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2: Uma da manhã e 3 minutos. A continuação de uma ótima noite, de uma ótima madrugada. Obrigado pela sua companhia aí desse lado.

assim, nesta madrugada até às 7 da manhã. Continuação e uma ótima noite. Para si que está a trabalhar tal como nós, então aproveite-a da melhor forma. Bom descanso, se for caso disso.

onde quer que esteja, para si, a continuação de uma ótima madrugada e uma ótima noite na companhia da Gilão FM. Até às 7 da manhã, como habitualmente acontece, com Jorge Sampaio.

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3: Uma da manhã e 47 minutos. 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
1: O tempo para quinta-feira, dia 1 de outubro, o IPA prevê céu pouco nublado ou limpo, aumentando temporariamente a nubosidade na parte mais interior durante a tarde. O vento fraco a moderado do quadrante norte prevê-se forte nas terras altas do litoral centro e na região norte no fim do dia, temporariamente na faixa costeira ocidental durante a tarde e sendo de sudoeste na costa sul do Algarve durante a tarde. Prevê-se uma pequena descida da temperatura mínima, pequena subida da temperatura máxima, em especial no interior norte e centro. O mar na costa sul, com ondas de sudoeste, oeste com 1 metro, a temperatura da água do mar ronda entre os 21 e os 23 graus. Para Tavira, a temperatura máxima prevista aponta para 28 graus.
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3: Boa noite, são 2 horas e 3 minutos. A continuação de uma ótima noite, de uma ótima madrugada. Obrigado pela sua companhia aí desse lado. Vamos consigo até às 7 da manhã.

Boa noite, são 2:19. Até às 7 da manhã, a continuação de uma ótima madrugada. Obrigado pela boleia que nos vai dando.

obrigado pela sua companhia e pela sua preferência. Continuação de uma ótima madrugada e uma ótima noite na companhia da Chilão FM. Até às 7 da manhã, como habitualmente acontece, com Jorge Sampaio.

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3: Boa noite, são 2:45. 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
1: O tempo para quinta-feira, dia 1 de outubro, o IPA prevê céu pouco nublado ao limpo, aumentando temporariamente a nubosidade na parte mais interior durante a tarde. O vento fraco a moderado do quadrante norte prevê-se forte nas terras altas do litoral centro e na região norte no fim do dia, temporariamente na faixa costeira ocidental durante a tarde e sendo do sudoeste na costa sul do Algarve durante a tarde. Prevê-se uma pequena descida da temperatura mínima, pequena subida da temperatura máxima, em especial no interior norte e centro. O mar na costa sul, com ondas de sul oeste com 1 metro, a temperatura da água do mar ronda entre os 21 e os 23 graus. Para Tavira, a temperatura máxima prevista aponta para 28 graus.
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5: Boa noite, são 3 horas e 3 minutos. A continuação de uma ótima noite, de uma ótima madrugada. Obrigado pela sua companhia aí desse lado. Vamos consigo até às 7 da manhã.

obrigado pela sua companhia e pela sua preferência. Espero que esteja a gostar da nossa escolha musical. Eu sou o Jorge Sampaio e, como sempre, vou consigo até às 7 da manhã.

Boa noite. São 3 horas e 22 minutos. Até às 7 da manhã, a continuação de uma ótima madrugada. Obrigado pela boleia que nos vai dando.

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1: Boa noite. São 3 horas e 50 minutos. 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
1: O tempo para quinta-feira, dia 1 de outubro, o IPA prevê céu pouco nublado ou limpo, aumentando temporariamente a nubosidade na parte mais interior durante a tarde. O vento fraco a moderado do quadrante norte prevê-se forte nas terras altas do litoral centro e na região norte no fim do dia, temporariamente na faixa costeira ocidental durante a tarde e sendo de sudoeste na costa sul do Algarve durante a tarde. Prevê-se uma pequena descida da temperatura mínima, pequena subida da temperatura máxima, em especial no interior norte e centro. O mar na costa sul, com ondas de sudoeste, oeste com 1 metro, a temperatura da água do mar ronda entre os 21 e os 23 graus. Para Tavira, a temperatura máxima prevista aponta para 28 graus.
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1: A notícia avançada pela agência Lusa dá conta da ação das forças de segurança de Tavira. Um homem foi detido, este homem que era procurado precisamente em França pelas autoridades francesas, condenado a 5 anos de prisão por tráfico de armas e branqueamento de capitais. Foi detido em Tavira, a informação, a segunda luz avançada pela Polícia Judiciária. No comunicado, a PJ indica que a detenção foi efetuada pela Unidade de Informação Criminal em cumprimento de um mandado de detenção europeu emitido pelas autoridades judiciárias francesas. O homem luso-francês foi condenado em França a uma pena de 5 anos de prisão por crimes de tráfico de armas e branqueamento de capitais. Segundo a polícia, os factos que desencadearam o processo judicial remontam a 2023, quando funcionários aduaneiros revistaram numa portagem de uma autoestrada um veículo conduzido pelo agora detido. No interior da viatura foram encontrados mais de 18 mil euros, 2 granadas, uma pistola e um carregador e 5 munições de calibre 9 milímetros. As investigações realizadas pelas autoridades francesas identificaram outros casos de transporte de mercadorias proibidas e dinheiro entre Portugal e a região da Normandia. O detido apresente a Tribunal de Relação de Évora para a aplicação das medidas de coação, segundo é avançado também no comunicado pela Polícia Judiciária. Aqui pelo Conselho de Tavira, em Santa Luzia, no âmbito das comemorações do Dia Mundial do Polvo, que se assinala a 8 de outubro, a Junta de Freguesia promove entre 8 e 11 de outubro um programa dedicado à valorização do polvo, enquanto elemento central da identidade, da cultura e da gastronomia da comunidade. Reconhecida como a capital do polvo, Santa Luzia mantém uma ligação histórica, cultural e económica à pesca e à gastronomia do polvo. Neste contexto que surge o Haja Polvo, uma iniciativa organizada pela Junta de Freguesia de Santa Luzia, que pretende valorizar este produto identitário, promover a gastronomia local, proporcionando uma experiência de descoberta do território através dos saberes e tradições. A iniciativa

0: disponível na Junta de Freguesia de Santa Luzia e nos espaços aderentes. Além de permitir acompanhar a rota e percorrer os estabelecimentos participantes, a aquisição do passaporte habilita ainda o titular ao sorteio de prémios que serão realizados após o encerramento da iniciativa. Os pratos de degustação terão valor entre os 5 e os 8 euros, incluindo bebida, cabendo a cada estabelecimento aderente definir o preço da sua proposta dentro destes valores. Cada espaço terá liberdade para apresentar a sua própria interpretação do povo. As comemorações do Dia Mundial do Povo integram também uma exposição, um desfile temático e roteiros turísticos destinados a dar a conhecer e celebrar a história, a cultura e a identidade da freguesia de Santa Luzia.
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0: 7 municípios do Algarve apresentaram 11 candidaturas ao programa Algarve 2030. Entre eles está o município de Tavira. Referindo que este programa e estas candidaturas do programa Algarve 2030 pretendem reforçar e qualificar a oferta de habitação social correspondente a um investimento global superior a 105 milhões de euros. Lagos, Vila do Bispo, Portimão, São Brás de Alportel, Castro Marim, Alcoutim e Tavira são até o momento os municípios que apresentaram operações Algarve 2030 neste domínio, abrangendo intervenções de construção, reabilitação ou conversão de edifícios destinados à habitação social. Segundo é uma confirmação da CCDR, Comissão de Coordenação e Desenvolvimento Regional do Algarve. Para este organismo, o investimento representa a resposta dos municípios às necessidades até agora identificadas nas estratégias locais de habitação, contribuindo para o reforço da oferta de habitação pública, uma das áreas em que a região enfrenta os maiores desafios. O aviso apoia a construção, reabilitação ou reconversão de edifícios destinados à habitação social, com uma taxa de cofinanciamento entre 30% e 70%. As operações devem também cumprir requisitos de sustentabilidade ambiental e eficiência energética. Este investimento apresentado pelos municípios na primeira fase do aviso Habitação Social na região do Algarve terminou a 15 de agosto, conta com uma dotação indicativa de 28 milhões de euros do Fundo Europeu de Desenvolvimento Regional, o denominado FEDER. A segunda fase para a apresentação das candidaturas decorre agora até 30 de março do próximo ano. Para além deste aviso, estão previstos 32 milhões de euros adicionais em futuras oportunidades de financiamento no Algarve 2030 para habitação e custos acessíveis, alojamento para estudantes e casas de função, diz ainda a informação avançada pela CCDR Algarve. São estes os apoios para o qual estes 7 municípios da região, entre eles Tavira, apresentaram 11 candidaturas ao programa Algarve 2030. No dia 3 de outubro, sábado, a Biblioteca Municipal Verde Campos convida para mais um momento cultural que acontece com a apresentação do livro Sete Vidas Tiradas do Tempo. É a partir das 5 da tarde, um livro da autoria de Vitorino de Sousa. O romance desafia o leitor a refletir sobre o tempo, a morte e evolução da alma humana, numa estrutura que une ficção, espiritualidade e introspeção, e num gesto artístico. É uma obra escrita com lucidez e emoção e que deixa no leitor a sensação de continuidade entre as vidas e os séculos, como se no fundo também nós tivéssemos sido tirados do tempo. Este o convite, sábado, a partir das 5 da tarde, na Biblioteca Álvaro de Campos, este encontro com autores desta feita, com a apresentação do livro de Vitorino de Sousa.
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3: Boa noite, são 4 horas e 10 minutos. A continuação de uma ótima noite, de uma ótima madrugada. Obrigado pela sua companhia aí desse lado. Vamos consigo até às 7 da manhã.

Uma vez mais a todos, muito boa noite, uma excelente madrugada. Obrigado pela sua companhia e pela sua preferência. Eu sou o Jorge Sampaio e, como sempre, vou consigo até às 7 da manhã.

Boa noite. São 4 horas e 29 minutos. Até às 7 da manhã, a continuação de uma ótima madrugada. Obrigado pela boleia que nos vai dando.

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Vamos assim, nesta madrugada até às 7 da manhã. Continuação de uma ótima noite para si que está a trabalhar tal como nós. Então, aproveite-a da melhor forma. Um bom descanso, se for caso disso.

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2: Onde quer que esteja, para si, a continuação de uma ótima madrugada e uma ótima noite na companhia da Gilão FM. Até às 7 da manhã, como habitualmente acontece, com os

0: São 5 horas.
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2: O tempo para quinta-feira, dia 1 de outubro, o IPA prevê céu pouco nublado ou limpo, aumentando temporariamente a nubosidade na parte mais interior durante a tarde. O vento fraco a moderado do quadrante norte prevê-se forte nas terras altas do litoral centro e na região norte no fim do dia, temporariamente na faixa costeira ocidental durante a tarde e sendo de sudoeste na costa sul do Algarve durante a tarde. Prevê-se uma pequena descida da temperatura mínima, pequena subida da temperatura máxima, em especial no interior norte e centro. O mar na costa sul, com ondas de sudoeste com 1 metro, a temperatura da água do mar ronda entre os 21 e os 23 graus. Para Tavira, a temperatura máxima prevista aponta para 28 graus.
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2: Tavira acolhe entre 2 e 5 de outubro, no Parque Feiras e Exposições, a Feira de São Francisco. Tem animação musical com projetos locais, regionais e nacionais. Micaela, Brasa Dourada, a participação do grupo As Vozes no tributo à música portuguesa, atuação de The Dance Company e Academia de Música de Tavira. Além disso, há também atuação do grupo Pérolas do Gilão, Ranchos Folclóricos de Tavira, Santo Estevão e Luz de Tavira, além da atuação da Associação Recreativa de Luz de Tavira. Durante estes dias, animação no recinto da feira em Tavira. Feira de São Francisco acontece de 2 a 5 de outubro no Parque de Feiras e Exposições. Gestos que se tornam arte é uma iniciativa da Misericórdia de Tavira. 14 artistas dão um novo olhar às obras de Misericórdia. A inauguração acontece dia 1 de outubro, a partir das 6 da tarde, na Igreja e Casa Museu da Misericórdia, em Tavira. Uma exposição Obras de Misericórdia, este projeto multidisciplinar que reúne 14 artistas convidados do Conselho de Tavira, desafiados a reinterpretar, através das suas diferentes linguagens artísticas, as 14 Obras de Misericórdia. A exposição nasce dos elementos patrimoniais da Igreja da Misericórdia de Tavira, o conjunto de 14 painéis de azulejos executados em torno de 1760, onde se encontram representadas as 7 obras de misericórdia espirituais e as 7 corporais. Uma exposição que inaugura dia 1 de outubro e que ficará patente ao público naquele mesmo espaço. Igreja da Misericórdia em Tavira. Oficina de Renda de Gancho de Velha, dias 3, 10, 17 e 31 de outubro, entre as 14 e as 17 horas. O Museu Municipal de Tavira, Palácio da Galeria, acolhe mais um ciclo desta oficina dedicada à renda do gancho de velha, com orientação de Margarida Carrusca. Ao longo das sessões, os participantes terão a oportunidade de aprender os princípios desta arte, ou seja, uma técnica artesanal minuciosa que utiliza um pequeno gancho metálico para criar delicados e elegantes trabalhos de renda. Mais informações, como participar nesta iniciativa gratuita, sabendo na Divisão de Turismo e Património e Museus de Tavira. A Inculta é um projeto cultural em Tavira de 15 a 17 de outubro. Oficinas, diálogos e apresentação em palco, um projeto cultural educativo e participativo em torno da palavra e de Álvaro de Campos. A organização é da Casa Álvaro de Campos, em parceria com o município e a Escola Secundária Dr. Jorge Augusto Correia. Inculta destaca a palavra, a criação e a participação nesta primeira edição, entre outros de Lídia Jorge. Afirmando-se como um projeto cultural, educativo e participativo, contribuindo para que Tavira seja um espaço ativo de pensamento, experimentação e encontro. A programação é aberta à palavra escrita, dita, cantada, representada e debatida. O projeto valoriza a diversidade identitária, a lusofonia, entendidas como experiências vivas de língua partilhada, cruzamento cultural e convivências entre diferenças. A programação integra a oficina e exposição de artes plásticas, os Campos de Álvaro de Campos. Os trabalhos produzidos pelos alunos serão apresentados ao público, reforçando a relação entre escola, cidade e património cultural. A inauguração da exposição acontece dia 15 de outubro. A oficina Ritmo e Poesia, do Beat ao videoclipe, aproxima a poesia moderna da cultura hip-hop e da produção audiovisual, conduzindo os participantes por processos de escrita, interpretação, criação sonora, filmagem e edição. O resultado será uma criação coletiva, relacionando as inquietações de Campos com as linguagens urbanas contemporâneas, a apresentar na abertura de evento a 17 de outubro. Este projeto da Casa Álvaro de Campos, de 15 a 17 de outubro, em Inculta, é apresentado na Biblioteca Álvaro de Campos. Dia 4 de outubro, a partir das 6 da tarde, a Igreja da Misericórdia em Tavira recebe um concerto dedicado à música de António Vivaldi, integrado no ciclo de música antiga e barroca do Sotavento. O coro Jubilate Deo junta-se à orquestra barroca da Queimar para interpretar uma das mais marcantes obras sacras do compositor italiano, o Gloria e o Magnificat. 4 de outubro, 6 da tarde, Igreja da Misericórdia. Os interessados em acompanhar devem contactar a Associação Multiplicar Silêncios para efetuar a respectiva reserva. Quarta Taça do Algarve XCO e Encontro Regional de Escolas. Acontece dia 18 de outubro no Campus

0: e a Feira das Velharias, no Assinhal, há marcado no último domingo do mês. Com a organização do Clube Ciclismo de Tavira, acontece no dia 5 de outubro o tradicional Festival de Pista 5 de outubro, 19º Troféu Crédito Agrícola, assinalando o fim da temporada do ciclismo nacional. Este troféu contará, como habitualmente, com a participação das formações nacionais, profissionais, sub-23, júniores, cadetes, femininas. Lembramos, 5 de outubro, a partir das 3 da tarde. Festival de Pista, 5 de outubro, na pista do Ginásio Clube de Tavira. Dança até no teatro, às quartas-feiras pela manhã, de 30 de setembro a 18 de novembro. Aulas de dança para a saúde e bem-estar dos séniores. É uma iniciativa da Artificial, Associação Artística e Cultural do Algarve. Aula semanal de uma hora, fortalecimento muscular, cardiorrespiratório, flexibilidade, equilíbrio, coordenação e relaxamento, além de ajudar a criatividade e a memória. Iniciativa com apoio do município no âmbito de Equinócios 2026. As inscrições acontecem na bilheteira do Teatro Municipal de Tavira. Até 30 de dezembro, exposição permanente Judeus em Tavira, fragmentos de uma história, para visitar no núcleo islâmico do Museu Municipal. Até 24 de outubro, exposição Uma Árvore, da autoria de Daniel Moreira e Rita Castro Neves, para visitar no Museu Municipal de Tavira, Palácio da Galeria. Está de regresso o projeto Música nas Igrejas. A organização da Academia de Música de Tavira acontece todos os sábados a partir das 6 da tarde. Dia 3 de outubro, o trio Al Bruma, soprano, clarinete e piano apresentam-se na Ermida de São Sebastião.
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5: Boa noite, são 5 horas e 8 minutos. A continuação de uma boa madrugada na companhia da Gilão FM.

0: senhor comandante.
1: Uma vez mais a todos, muito boa noite, uma excelente madrugada com a Gilão FM.

Boa noite. São 5 horas e 24 minutos. A continuação de uma ótima noite, de uma ótima madrugada. Obrigado pela sua companhia aí desse lado. Vamos consigo até às 7 da manhã.

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1: Obrigado pela sua companhia e pela sua preferência. Continuação de uma ótima madrugada, de uma ótima noite na companhia da Gilão FM. Até às 7 da manhã, como habitualmente acontece, com Jorge Sampaio.

obrigado pela sua companhia e pela sua preferência. Espero que esteja a gostar da nossa escolha musical. Eu sou o Jorge Sampaio e, como sempre, vou consigo até às 7 da manhã.

0: Bom dia, são 6 horas.
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2: O tempo para quinta-feira, dia 1 de outubro, o IPA prevê céu pouco nublado ou limpo, aumentando temporariamente de nubosidade na parte mais interior durante a tarde. O vento fraco a moderado do quadrante norte prevê-se forte nas terras altas do litoral centro e na região norte no fim do dia, temporariamente na faixa costeira ocidental durante a tarde e sendo de sudoeste na costa sul do Algarve durante a tarde. Prevê-se uma pequena descida da temperatura mínima, pequena subida da temperatura máxima, em especial no interior norte e centro. O mar na costa sul, com ondas de sudoeste com 1 metro, a temperatura da água do mar ronda entre os 21 e os 23 graus. Para Tavira, a temperatura máxima prevista aponta para 28 graus.
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2: A notícia é avançada pela agência Lusa, dá conta da ação das forças de segurança de Tavira. Um homem foi detido, este homem que era procurado precisamente em França pelas autoridades francesas, condenado a 5 anos de prisão por tráfico de armas e branqueamento de capitais. Foi detido em Tavira, a informação, a segunda luz avançada pela Polícia Judiciária. No comunicado, a PJ indica que a detenção foi efetuada pela Unidade de Informação Criminal em cumprimento de um mandado de detenção europeu emitido pelas autoridades judiciárias francesas. O homem luso-francês foi condenado em França a uma pena de 5 anos de prisão por crimes de tráfico de armas e branqueamento de capitais. Segundo a polícia, os factos que desencadearam o processo judicial remontam a 2023. Quando funcionários aduaneiros revistaram numa portagem de uma autoestrada um veículo conduzido pelo agora detido. No interior da viatura foram encontrados mais de 18 mil euros, 2 granadas, uma pistola e um carregador e 5 munições de calibre 9 milímetros. As investigações realizadas pelas autoridades francesas identificaram outros casos de transporte de mercadorias proibidas e dinheiro entre Portugal e a região da Normandia. O detido apresenta a Tribunal de Relação de Évora para a aplicação das medidas de coação, segundo é avançado também no comunicado pela Polícia Judiciária. Aqui pelo Conselho de Tavira, em Santa Luzia, no âmbito das comemorações do Dia Mundial do Polvo, que se assinala a 8 de outubro, a Junta de Freguesia promove entre 8 e 11 de outubro um programa dedicado à valorização do polvo, enquanto elemento central da identidade, da cultura e da gastronomia da comunidade. Reconhecida como a capital do polvo, Santa Luzia mantém uma ligação histórica, cultural e económica à pesca e à gastronomia do polvo. Neste contexto que surge o Haja Polvo, uma iniciativa organizada pela Junta de Freguesia de Santa Luzia, que pretende valorizar este produto identitário, promover a gastronomia local, proporcionando uma experiência de descoberta do território através dos saberes e tradições. A iniciativa propõe uma rota gastronómica pelos restaurantes e espaços de restauração aderentes de Santa Luzia, onde cada estabelecimento irá apresentar uma criação própria de polvo em formato de tapa ou pequena degustação, concebida especialmente para esta iniciativa. Para participar na rota, os visitantes poderão adquirir um passaporte pelo valor de 2 euros, disponível na Junta de Freguesia de Santa Luzia e nos espaços aderentes. Além de permitir acompanhar a rota e percorrer os estabelecimentos participantes, a aquisição do passaporte habilita ainda o titular ao sorteio de prémios que serão realizados após o encerramento da iniciativa. Os pratos de degustação terão valor entre os 5 e os 8 euros, incluindo bebida, cabendo a cada estabelecimento aderente definir o preço da sua proposta dentro destes valores. Cada espaço terá liberdade para apresentar a sua própria interpretação do polvo. As comemorações do Dia Mundial do Polvo integram também uma exposição, um desfile temático e roteiros turísticos destinados a dar a conhecer e celebrar a história, a cultura e a identidade da freguesia de Santa Luzia.
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2: 7 municípios do Algarve apresentaram 11 candidaturas ao programa Algarve 2030. Entre eles está município de Tavira, referindo que este programa e estas candidaturas do programa Algarve 2030 pretendem reforçar e qualificar a oferta de habitação social correspondente a um investimento global superior a 105 milhões de euros. Lagos, Vila do Bispo, Portimão, São Brás de Alportel, Castro Marim, Alcoutim e Tavira são até o momento os municípios que apresentaram operações Algarve 2030 neste domínio, abrangendo intervenções de construção, reabilitação ou conversão de edifícios destinados à habitação social, segundo é uma confirmação da CCDR, Comissão de Coordenação e Desenvolvimento Regional do Algarve. Para este organismo, o investimento representa a resposta dos municípios às necessidades até agora identificadas nas estratégias locais de habitação, contribuindo para o reforço da oferta de habitação pública, uma das áreas em que a região enfrenta os maiores desafios. O aviso apoia a construção, reabilitação ou reconversão de edifícios destinados à habitação social, com uma taxa de cofinanciamento entre 30% e 70%. As operações devem também cumprir requisitos de sustentabilidade ambiental e eficiência energética. Este investimento apresentado pelos municípios na primeira fase do aviso Habitação Social na região do Algarve terminou a 15 de agosto, conta com uma dotação indicativa de 28 milhões de euros do Fundo Europeu de Desenvolvimento

0: a informação avançada pela CCDR Algarve. São estes os apoios para o qual estes 7 municípios da região, entre eles Tavira, apresentaram 11 candidaturas ao programa Algarve 2030. No dia 3 de outubro, sábado, a Biblioteca Municipal Verde Campos convida para mais um momento cultural que acontece com a apresentação do livro Sete Vidas Tiradas do Tempo. É a partir das 5 da tarde, um livro da autoria de Vitorino de Sousa. O romance desafia o leitor a refletir sobre o tempo, a morte e evolução da alma humana, numa estrutura que une ficção, espiritualidade e introspeção, e num gesto artístico. É uma obra escrita com lucidez e emoção e que deixa no leitor a sensação de continuidade entre as vidas e os séculos, como se no fundo também nós tivéssemos sido tirados do tempo. Este o convite, sábado a partir das 5 da tarde na Biblioteca Álvaro de Campos, este encontro com autores desta feita com a apresentação do livro de Vitorino de Sousa.
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5: Bom dia, são 6 horas e 9 minutos. Até às 7 da manhã, a continuação de uma ótima madrugada. Obrigado pela boleia que nos vai dando.

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1: Uma vez mais a todos, muito boa noite, uma excelente madrugada. Obrigado pela sua companhia e pela sua preferência. Eu sou o Jorge Sampaio e, como sempre, vou consigo até às 7 da manhã.

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1: Vamos assim, nesta madrugada até às 7 da manhã. Continuação e uma ótima noite. Para si que está a trabalhar tal como nós, então aproveite-a da melhor forma. Bom descanso, se for caso disso.

0: Bom dia, são 7 horas.
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2: O tempo para quinta-feira, dia 1 de outubro, o IPA prevê céu pouco nublado ou limpo, aumentando temporariamente de nubosidade na parte mais interior durante a tarde. O vento fraco a moderado do quadrante norte prevê-se forte nas terras altas do litoral centro e na região norte no fim do dia, temporariamente na faixa costeira ocidental durante a tarde e sendo do sudoeste na costa sul do Algarve durante a tarde. Prevê-se uma pequena descida da temperatura mínima, pequena subida da temperatura máxima, em especial no interior norte e centro. O mar na costa sul, com ondas de sudoeste com 1 metro, a temperatura da água do mar ronda entre os 21 e os 23 graus. Para Tavira, a temperatura máxima prevista aponta para 28 graus.
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2: Tavira acolhe entre 2 e 5 de outubro, no Parque Feiras e Exposições, a Feira de São Francisco. Tem animação musical com projetos locais, regionais e nacionais. Micaela, Brasa Dourada, a participação do grupo As Vozes no tributo à música portuguesa, atuação de D-Dance Company e Academia de Música de Tavira. Além disso, há também atuação do grupo Pérolas do Gilão, Ranchos Folclóricos de Tavira, Santo Estevão e Luz de Tavira, além da atuação da Associação Recreativa de Luz de Tavira. Durante estes dias, animação no recinto da feira em Tavira. Feira de São Francisco acontece de 2 a 5 de outubro no Parque de Feiras e Exposições. Gestos que se tornam arte é uma iniciativa da Misericórdia de Tavira. 14 artistas dão um novo olhar às obras de Misericórdia. A inauguração acontece dia 1 de outubro, a partir das 6 da tarde, na Igreja e Casa Museu da Misericórdia, em Tavira. Uma exposição Obras de Misericórdia, este projeto multidisciplinar que reúne 14 artistas convidados do Conselho de Tavira, desafiados a reinterpretar, através das suas diferentes linguagens artísticas, as 14 Obras de Misericórdia. A exposição nasce dos elementos patrimoniais da Igreja da Misericórdia de Tavira, o conjunto de 14 painéis de azulejos executados em torno de 1760, onde se encontram representadas as 7 obras de misericórdia espirituais e as 7 corporais. Uma exposição que inaugura dia 1 de outubro e que ficará patente ao público naquele mesmo espaço. Igreja da Misericórdia, em Tavira. Oficina de Renda de Gancho de Velha, dias 3, 10, 17 e 31 de outubro, entre as 14 e as 17 horas. O Museu Municipal de Tavira, Palácio da Galeria, acolhe mais um ciclo desta oficina dedicada à renda do gancho de velha, com orientação de Margarida Carrusca. Ao longo das sessões, os participantes terão a oportunidade de aprender os princípios desta arte, ou seja, uma técnica artesanal minuciosa que utiliza um pequeno gancho metálico para criar delicados e elegantes trabalhos de renda. Mais informações, como participar nesta iniciativa gratuita, sabendo na Divisão de Turismo e Património e Museus de Tavira. A Inculta é um projeto cultural em Tavira de 15 a 17 de outubro. Oficinas de diálogos e apresentação em palco, um projeto cultural educativo e participativo em torno da palavra e de Álvaro de Campos. A organização é da Casa Álvaro de Campos, em parceria com o município e a Escola Secundária Dr. Jorge Augusto Correia. Inculta destaca a palavra, a criação e a participação nesta primeira edição, entre outros, de Lídia Jorge. Afirmando-se como um projeto cultural, educativo e participativo, contribuindo para que Tavira seja um espaço ativo de pensamento, experimentação e encontro. A programação é aberta à palavra escrita, dita, cantada, representada e debatida. O projeto valoriza a diversidade identitária e a lusofonia, entendidas como experiências vivas de língua partilhada, cruzamento cultural e convivências entre diferenças. A programação integra a oficina e exposição de artes plásticas, os Campos de Álvaro de Campos. Os trabalhos produzidos pelos alunos serão apresentados ao público, reforçando a relação entre escola, cidade e património cultural. A inauguração da exposição acontece dia 15 de outubro. A oficina Ritmo e Poesia, do Beat ao videoclipe, aproxima a poesia moderna da cultura hip-hop e da produção audiovisual, conduzindo os participantes por processos de escrita, interpretação, criação sonora, filmagem e edição. O resultado será uma criação coletiva, relacionando as inquietações de Campos com as linguagens urbanas contemporâneas, a apresentar na abertura de evento a 17 de outubro. Este projeto da Casa Álvaro de Campos, de 15 a 17 de outubro, em Inculta, é apresentado na Biblioteca Álvaro de Campos. Dia 4 de outubro, a partir das 6 da tarde, a Igreja da Misericórdia em Tavira recebe um concerto dedicado à música de António Vivaldi, integrado no ciclo de música antiga e barroca do Sotavento. O coro Jubilate Deo junta-se à orquestra barroca da Queimar para interpretar uma das mais marcantes obras sacras do compositor italiano, o Gloria e o Magnificat. 4 de outubro, 6 da tarde, Igreja da Misericórdia. Os interessados em acompanhar devem contactar a Associação Multiplicar Silêncios para efetuar a respectiva reserva. Quarta Taça do Algarve XCO e Encontro Regional de Escolas. Acontece dia 18 de outubro no Campus Cotista em Tavira. É uma organização do Clube Bike Team de Tavira. Às 9 horas a partida para as escolas, às 11 horas a competição, com a meta em Conceição de Tavira. Mercadinhos de Castro Marim, Odeleite e Azinhal decorrem mensalmente. O Mercadinho na Aldeia, em Odeleite, decorre no primeiro domingo de cada mês, enquanto em Castro Marim acontece no segundo sábado do mês, ao mesmo tempo que a Feira das Velharias. No Azinhal, há mercado no último domingo do mês. Com a organização do Clube Ciclismo de Tavira, acontece no dia 5 de outubro o tradicional Festival de Pista 5 de outubro, 19º Troféu Crédito Agrícola, assinalando o fim da temporada do ciclismo nacional. Este troféu contará, como habitualmente, com a participação das formações nacionais, profissionais, sub-23, júniores, cadetes, femininas. Lembramos, 5 de outubro, a partir das 3 da tarde. Festival de pista, 5 de outubro, na pista do Ginásio Clube de Tavira. Dança até no teatro, às quartas-feiras pela manhã, de 30 de setembro a 18 de novembro. Aulas de dança para a saúde e bem-estar dos séniores. É uma iniciativa da Artificial, Associação Artística e Cultural do Algarve. Aula semanal.

0: história para visitar no núcleo islâmico do Museu Municipal. Até 24 de outubro, exposição Uma Árvore, da autoria de Daniel Moreira e Rita Castro Neves, para visitar no Museu Municipal de Tavira, Palácio da Galeria. Está de regresso o projeto Música nas Igrejas. A organização da Academia de Música de Tavira acontece todos os sábados a partir das 6 da tarde. Dia 3 de outubro, o trio Al Bruma, soprano, clarinete e piano apresentam-se na Ermida de São Sebastião.
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4: São 7 horas e 8 minutos. Tenha uma ótima quinta-feira.

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2: 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A organização do município de Castro Marim oferece uma nova imagem, uniformizando os três mercados do concelho, atraindo um novo público e apresentando as tradições da Serra do Concelho através dos produtos, das gentes, dos costumes, da história e da música. O Mercadinho da Aldeia, em Odeleite, sempre no primeiro domingo de cada mês. Em Castro Marim, no segundo sábado do mês, ao mesmo tempo que a Feira das Velharias. 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Visite Castro Marim e adquira o que de melhor se produz.
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0: Bom dia, são 8 horas.
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3: O tempo para quinta-feira, dia 1 de outubro, o IPMA prevê céu pouco nublado ao limpo, aumentando temporariamente de nubosidade na parte mais interior durante a tarde. O vento fraco a moderado do quadrante norte prevê-se forte nas terras altas do litoral centro e na região norte no fim do dia, temporariamente na faixa costeira ocidental durante a tarde e sendo do sudoeste na costa sul do Algarve durante a tarde. Prevê-se uma pequena descida da temperatura mínima, pequena subida da temperatura máxima, em especial no interior norte e centro. O mar na costa sul, com ondas de sul oeste com 1 metro, a temperatura da água do mar ronda entre os 21 e os 23 graus. Para Tavira, a temperatura máxima prevista aponta para 28 graus.
1: Já a seguir, as notícias.
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1: Edição de Ana Cristina.
3: A notícia avançada pela agência Lusa dá conta da ação das forças de segurança de Tavira. Um homem foi detido, este homem que era procurado precisamente em França pelas autoridades francesas, condenado a 5 anos de prisão por tráfico de armas e branqueamento de capitais. Foi detido em Tavira, a informação, a segunda luz avançada pela Polícia Judiciária. No comunicado, a PJ indica que a detenção foi efetuada pela Unidade de Informação Criminal em cumprimento de um mandado de detenção europeu emitido pelas autoridades judiciárias francesas. O homem luso-francês foi condenado em França a uma pena de 5 anos de prisão por crimes de tráfico de armas e branqueamento de capitais. Segundo a polícia, os factos que desencadearam o processo judicial remontam a 2023, quando funcionários aduaneiros revistaram numa portagem de uma autoestrada um veículo conduzido pelo agora detido. No interior da viatura foram encontrados mais de 18 mil euros, 2 granadas, uma pistola e um carregador e 5 munições de calibre 9 milímetros. As investigações realizadas pelas autoridades francesas identificaram outros casos de transporte de mercadorias proibidas e dinheiro entre Portugal e a região da Normandia. O detido apresenta a Tribunal de Relação de Évora para a aplicação das medidas de coação, segundo é avançado também no comunicado pela Polícia Judiciária. Aqui pelo Conselho de Tavira, em Santa Luzia, no âmbito das comemorações do Dia Mundial do Polvo, que se assinala a 8 de outubro, a Junta de Freguesia promove entre 8 e 11 de outubro um programa dedicado à valorização do polvo, enquanto elemento central da identidade, da cultura e da gastronomia da comunidade. Reconhecida como a capital do polvo, Santa Luzia mantém uma ligação histórica, cultural e económica à pesca e à gastronomia do polvo. Neste contexto que surge o Haja Polvo, uma iniciativa organizada pela Junta de Freguesia de Santa Luzia, que pretende valorizar este produto identitário, promover a gastronomia local, proporcionando uma experiência de descoberta do território através dos saberes e tradições. A iniciativa propõe uma rota gastronómica pelos restaurantes e espaços de restauração aderentes de Santa Luzia, onde cada estabelecimento irá apresentar uma criação própria de polvo em formato de tapa ou pequena degustação, concebida especialmente para esta iniciativa. Para participar na rota, os visitantes poderão adquirir um passaporte pelo valor de 2 euros, disponível na Junta de Freguesia de Santa Luzia e nos espaços aderentes. Além de permitir acompanhar a rota e percorrer os estabelecimentos participantes, a aquisição do passaporte habilita ainda o titular ao sorteio de prémios, que serão realizados após o encerramento da iniciativa. Os pratos de degustação terão valor entre os 5 e os 8 euros, incluindo bebida, cabendo a cada estabelecimento aderente definir o preço da sua proposta dentro destes valores. Cada espaço terá liberdade para apresentar a sua própria interpretação do polvo. As comemorações do Dia Mundial do Polvo integram também uma exposição, um desfile temático e roteiros turísticos destinados a dar a conhecer e celebrar a história, a cultura e a identidade da freguesia de Santa Luzia.
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3: 7 municípios do Algarve apresentaram 11 candidaturas ao programa Algarve 2030. Entre eles está município de Tavira, referindo que este programa e estas candidaturas do programa Algarve 2030 pretendem reforçar e qualificar a oferta de habitação social correspondente a um investimento global superior a 105 milhões de euros. Lagos, Vila do Bispo, Portimão, São Brás de Alportel, Castro Marim, Alcoutim e Tavira são até o momento os municípios que apresentaram operações Algarve 2030 neste domínio, abrangendo intervenções de construção, reabilitação ou conversão de edifícios destinados à habitação social, segundo é uma confirmação da CCDR, Comissão de Coordenação e Desenvolvimento Regional do Algarve. Para este organismo, o investimento representa a resposta dos municípios às necessidades até agora identificadas nas estratégias locais de habitação, contribuindo para o reforço da oferta de habitação pública, uma das áreas em que a região enfrenta os maiores desafios. O aviso apoia a construção, reabilitação ou reconversão de edifícios destinados à habitação social, com uma taxa de cofinanciamento entre 30% e 70%. As operações devem também cumprir requisitos de sustentabilidade ambiental e eficiência energética. Este investimento apresentado pelos municípios na primeira fase do aviso Habitação Social na região do Algarve, terminou a 15 de agosto, conta com uma dotação indicativa de 28 milhões de euros do Fundo Europeu de Desenvolvimento Regional, o denominado FEDER. A segunda fase para a apresentação das candidaturas decorre agora até 30 de março do próximo ano. Para além deste aviso, estão previstos 32 milhões de euros adicionais em futuras oportunidades de financiamento no Algarve 2030 para habitação e custos acessíveis, alojamento para estudantes e casas de função, diz ainda a informação avançada pela CCDR Algarve. São estes os apoios para o qual estes 7 municípios da região, entre eles Tavira, apresentaram 11 candidaturas ao programa Algarve 2030. No dia 3 de outubro, sábado, a Biblioteca Municipal Verde Campos convida para mais um momento cultural que acontece com a apresentação do livro Sete Vidas Tiradas do Tempo. É a partir das 5 da tarde, um livro da autoria de Vitorino de Sousa. O romance desafia o leitor a refletir sobre o tempo, a morte e evolução da alma humana, numa estrutura que une ficção, espiritualidade e introspeção, e num gesto artístico. É uma obra escrita com lucidez, emoção

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8: São 8 horas e 11 minutos. Tenha uma ótima quinta-feira.

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1: Início de semana, incentivo à prática do exercício físico. É o Semana Mais, o apontamento semanal com Beatriz Grilo. Olá, Beatriz, bem-vinda.
2: Olá, muito obrigada.
1: Estamos para mais um arranque de semana, proporcionando aqui mais algumas dicas, sugestões no incentivo ao exercício físico pela nossa saúde.
2: É a nossa saúde, é sempre a puxar as pessoas a começarem-se a mexer, não só pela questão física, que é o que ainda as pessoas pensam muito, só a barriguinha, o braço que não treme, mas esquecem-se que é por uma questão de saúde e que traz muito mais benefícios do que só a questão da estética, que é o que nós devíamos nos preocupar mais, é a saúde.
1: É.
2: Também que a estética é bom, mas...
1: É. Claro, uma coisa depois tem que,
2: leva a outra.
1: Tem que haver uma harmonia entre ambas as situações. Olha, e hoje, qual é a proposta?
2: Ok, eu venho falar, o tema do nosso apontamento de hoje é como é que eu posso treinar em 30 minutos? Porque as pessoas pensam às vezes mais tempo traz mais resultados, mas a minha vida se calhar é um pouco apertada, eu não consigo passar uma hora e meia do meu dia enfiada num ginásio porque requer muita logística e eu não tenho, ou treinar na rua, pronto, o que seja, requer muito tempo e se calhar a pessoa não tem vida para isso ou não quer. Há pessoas que simplesmente uma hora e meia é muito, para mim uma hora já me tira um pouco da agenda, já me deixa ajeitada, então como é que eu posso manter isto simples, em que 30 minutos está feito, está despachado e que me ajuda a ter os objetivos que eu quero e não me tenho que preocupar com mais.
1: Então vamos lá,
2: okay.
1: Dicas.
2: Pronto, isto é sempre baseado em evidências científicas, fui buscar alguns artigos, não vou trazer assim grandes dados, tentei resumir isto para que pronto, possa mostrar mais uma vez que nem sempre, com menos também pode ser mais, pronto,
1: okay.
2: Menos tempo, mas também traga mais benefícios. O que realmente interessa nas questões do treino é nós termos consciência da qualidade do mesmo, a intensidade e a progressão. O que é isto? A qualidade é se realmente eu faço os exercícios com a técnica correta, se tenho a carga, ou seja, o peso que realmente desafio o meu corpo a sair numa zona de conforto e que, pronto, a longo prazo traga progressões em termos de condicionamento físico, se me dá mais força, mais resistência, mais estabilidade, e isso já vai ao encontro então da intensidade, o quanto é que exige do nosso corpo a questão funcional e a questão do movimento, e depois a progressão, ou seja, a progressão é como tudo na vida, não é? Isto, as coisas vão evoluindo, há sempre uma progressão, uma evolução, e nós também temos de evoluir em termos de contexto de treino, não é? Eu se calhar vou começar a fazer um exercício com 2 quilinhos, se calhar vai chegar a uma altura que está ali só a fazer um movimento e já não sente nada porque o corpo já se adaptou àquela carga. Então ele está a pedir uma progressão.
1: Sim.
2: Isto não só em termos de peso, mas também de exercícios. Começa com os níveis mais base, mais fáceis. Chega uma altura que... O corpo quer mais, ele precisa de mais, então tem de se fazer uma progressão, ou seja, uma evolução do movimento. Isto, a progressão não é sempre para mais, às vezes é preciso também fazer para menos, por alguma razão, a pessoa lesionou-se, está um pouco mais em baixo nesse dia, está mais cansada, comeu mal, dormiu mal, ou seja, a progressão não é só pela questão do sempre para mais, às vezes também é um bocadinho para menos, dependendo das condições que a pessoa esteja. Mas pronto.
1: Como se diz, cada caso é um caso.
2: Cada caso é um caso, pronto, não vamos muito por aí. Então, os estudos que eu fui buscar, um estudo que comprovou que apenas fazer 1 a 4 séries semanais, isto das séries, para quem está na área do ginásio sabe o que é, ou seja, é o número de vezes que eu vou fazer um determinado exercício, nós chamamos de série, ou seja, quantas vezes vamos repetir aquele padrão de movimento, aquele exercício em si, e neste caso é apenas entre fazer 1 vez e 4 vezes, o exercício semanal já ajuda em termos de desenvolver força entre 64% e 81%, ou seja, no meio daqueles valores, só fazer um exercício 4 vezes, mais nada. Agora, pronto, nós temos de ver é como é que esse exercício foi feito, se teve qualidade, se teve intensidade ou se realmente está a haver uma progressão do exercício. Nós temos de ter sempre atenção a esses fatores, porque se eu fizer este exercício entre 1 a 4 vezes, mas fazer mal feito, a técnica não estava das melhores, estar sempre a fazer a mesma coisa, com o mesmo peso, e chega uma altura que já não tem intensidade. Pronto, isso já não vai gerar, então, entre mais ou menos estes 64% e 81% o desenvolvimento da força, né? Se o corpo está confortável, se calhar depois já temos de mexer nestas componentes, qualidade, intensidade ou progressão. Outra evidência científica que foi estudada fazer entre 4 a 10 séries, ou seja, aí já é um bocadinho mais elevado, fazer 4 vezes e 10, entre as 4 e as 10, esse movimento, seja qual foi o exercício, série semanal, ou seja, nessa semana fazer entre 4 a 10 vezes esse exercício específico, ou vários exercícios, mas que se trabalhem a mesma questão de muscular, ou que tenham os mesmos movimentos, já ajuda então a ganharmos massa muscular. São estudos diferentes, atenção, 1 a 4 já ajuda a termos força, 4 a 10, se for bem feito, com esta questão da qualidade, intensidade e progressão, já ajuda então a ganhar massa muscular, ou seja, o termo hipertrofia que nós chamamos na área já do exercício físico. Por isso, pronto, se tivermos estas questões de boa amplitude de movimento, cargas adequadas, tempos de descanso, às vezes as pessoas também querem fazer tudo rápido, a pessoa vai ficando cansada, já vai perdendo a qualidade do movimento, porque já está o corpo fatigado, já se calhar não agacha tão perto do chão como estava a fazer antes, ou os braços já não estão a fazer o movimento que é suposto, porque já estão cansados, estão a tremer, e aí já não têm, acabam-se por proteger, ficando, fazendo um bocadinho menos movimento, ou acabam por baixar o peso, ou não fazer essa progressão. Nesses casos, também não vai haver estes desenvolvimentos, estas componentes. Por isso, dá para fazer volume baixo, mais uma vez, estas séries, que é o número de vezes que fazemos o exercício físico, se a intensidade estiver alta, desafiante. Quando digo intensidade alta, não é para pôr cargas do qual a pessoa não consiga fazer e que faça o exercício todo mal feito e que se vá aleijar. Não é nada disto. Quando a gente diz carga alta, peso alto, é um peso do qual desafia o corpo. Não precisa ser uma coisa do qual não conseguimos fazer. Atenção. Nós às vezes quando dizemos, vamos pôr uma carga mais alta, mais desafiante, as pessoas ficam lá, não sou capaz de fazer, vai-me pôr agora 50 quilos em cima. Não, estamos a fazer 5 quilos, uma progressão, uma carga mais alta, 6 quilos, 7 quilos, ou seja, tudo que seja acima do peso que estamos a fazer, não é? Isso já é uma progressão de carga, pronto. Se nós tivermos essas componentes, já vai ajudar. Métodos de treino, não vou dizer aqui nomes em inglês, que é os que nós colocamos nos métodos e que planeamos aos nossos atletas, não vale a pena estar aqui a debobinar palavras que depois ninguém entende e leva tempo estar a explicar isto, mas pronto, existe métodos de treino do qual nós podemos fazer músculos diferentes, ou seja, agora estou a fazer exercícios para a parte do nosso peito e a parte da frente do braço, o nosso bíceps, onde a gente gosta de fazer batatinha, um exercício para isso, e depois vou fazer um exercício para costas, que já é os músculos da parte de trás. Dá para fazer esses exercícios, primeiro fazer um e depois o outro, sem descanso, já dá para economizar tempo, e acaba por desafiar um bocadinho mais o nosso corpo, não só em termos também musculares, mas também em termos respiratórios, porque não temos tempo de descanso, ou seja, já é um extra, não só a trabalharmos essa força e essa questão da hipertrofia, parte muscular, mas também desafia a nossa parte cardiorrespiratória. Não temos tempo para descansar, então exige nós aqui um bocadinho. Também é bom para o nosso corpo, dentro do condicionamento físico de um. Atenção. Existem também métodos do qual nós fazemos com uma carga mais alta, e depois quando a pessoa já está muito cansadinha, consegue mais, nós baixamos a carga, que é para fazer ainda mais ali uma ou duas repetições com um peso mais leve. Também é um método que se pode utilizar para economizar tempo. E depois, escolher exercícios inteligentes. Ou seja, há exercícios muito avançados, do qual exigem um aquecimento e uma preparação muito mais específica. Que às vezes até podem demorar 10 minutos no treino, para quem gosta realmente puxar exercícios compostos, que é o que nós chamamos, exigem um aquecimento muito detalhado, que é para a pessoa então possa ter mais performance e não se aleijar na execução do exercício. Então, se nós só temos 30 minutos para treinar, se calhar não vou fazer esse tipo de exercícios que vai me exigir muito tempo para aquecer. Se calhar vou fazer escolhas inteligentes de fazer exercícios mais simples, que é mais fácil de aquecer e preparar, e depois fazer o treino sem qualquer limitação pelo tempo de aquecimento. Está feito? Vamos embora. Mas pronto, isto exige conhecimento. É normal as pessoas não terem esse conhecimento. Daí, mais uma vez, e gosto sempre de reforçar, procurem os técnicos de exercício, porque o nosso objetivo, pronto, não é só passar os exercícios, para tonificar o rabinho, o abdominal e o bracinho, mas também é para vos dar conhecimento e dar estratégias de treino para conseguirmos também economizar tempo. Porque 30 minutos... Nós temos aqui estas evidências científicas que é o suficiente para ganharmos força e massa muscular, mas também já traz outros benefícios. E aí tinha de buscar outros estudos científicos, que é qualquer tipo de exercício que nos dê intensidade, já como depois vai ao ponto principal disto tudo, pela questão da saúde, né? Que é o que nós dizemos sempre no início do apontamento. Já traz bastantes benefícios, combate doenças, para quem já apresenta esse tipo de patologias, alguma coisa específica na prevenção, controlo das patologias que tenho. Se a gente consegue economizar tempo, tornar o treino eficiente, ter resultados, e também depois pela questão da saúde, ter esses benefícios, por que não mudarmos a nossa mentalidade de eu não tenho tempo para treinar, meia hora. Quando a gente diz, vá aos 150 minutos semanais, dá mais ou menos 45, 50. Isso é muito. Menos 20, já dá meia hora. 20 minutos já para fazer muita coisa.
1: Há resposta para todos os gostos.
2: Há resposta. A gente arranja sempre maneira de contra-argumentar. Por isso, pronto, mais uma vez, estes estudos científicos e esta informação já vêm comprovar que em 30 minutos conseguem fazer. É melhor do que nada. Por isso, pois, toca a mexer.
1: Aí está.
2: Aí está.
1: Nem mais nem menos.
2: Nem mais nem menos. É isto.
1: O importante é isso. Beatriz, obrigada.
2: Obrigada eu. E até para a semana. Beijinho.
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Ah, então contar a história das férias. O que é que a gente faz cada vez que a gente vai de férias? Somos todos uma grande cambada de burros. Vai tudo para o Algarve, mas eu sou o pior deles todos, que eu também vou para lá. Vamos lá seguir a história, então, a história das férias. O que é que às vezes a gente faz? Mete a casa dentro do carro. É o periquito, o gato, o cão, vai tudo lá dentro, que a gente já não cabe. Vai tudo no outro lado, já não cabemos lá dentro. Vamos lá embora, então, para as férias.

0: Bom dia, são 9 horas.
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2: Já a seguir, as notícias.
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2: Edição de Ana Cristina.
3: A notícia avançada pela agência Lusa dá conta da ação das forças de segurança de Tavira. Um homem foi detido, este homem que era procurado precisamente em França pelas autoridades francesas, condenado a 5 anos de prisão por tráfico de armas e branqueamento de capitais. Foi detido em Tavira, a informação, a segunda luz avançada pela Polícia Judiciária. No comunicado, a PJ indica que a detenção foi efetuada pela Unidade de Informação Criminal em cumprimento de um mandado de detenção europeu emitido pelas autoridades judiciárias francesas. O homem luso-francês foi condenado em França a uma pena de 5 anos de prisão por crimes de tráfico de armas e branqueamento de capitais. Segundo a polícia, os factos que desencadearam o processo judicial remontam a 2023, quando funcionários aduaneiros revistaram numa portagem de uma autoestrada um veículo conduzido pelo agora detido. No interior da viatura foram encontrados mais de 18 mil euros, 2 granadas, uma pistola e um carregador e 5 munições de calibre 9 milímetros. As investigações realizadas pelas autoridades francesas identificaram outros casos de transporte de mercadorias proibidas e dinheiro entre Portugal e a região da Normandia. O detido apresente a Tribunal de Relação de Évora para a aplicação das medidas de coação, segundo é avançado também no comunicado pela Polícia Judiciária. Aqui pelo Conselho de Tavira, em Santa Luzia, no âmbito das comemorações do Dia Mundial do Polvo, que se assinala a 8 de outubro, a Junta de Freguesia promove entre 8 e 11 de outubro um programa dedicado à valorização do polvo, enquanto elemento central da identidade, da cultura e da gastronomia da comunidade. Reconhecida como a capital do polvo, Santa Luzia mantém uma ligação histórica, cultural e económica à pesca e à gastronomia do polvo. Neste contexto que surge o Haja Polvo, uma iniciativa organizada pela Junta de Freguesia de Santa Luzia, que pretende valorizar este produto identitário, promover a gastronomia local, proporcionando uma experiência de descoberta do território através dos saberes e tradições. A iniciativa propõe uma rota gastronómica pelos restaurantes e espaços de restauração aderentes de Santa Luzia, onde cada estabelecimento irá apresentar uma criação própria de polvo em formato de tapa ou pequena degustação, concebida especialmente para esta iniciativa. Para participar na rota, os visitantes poderão adquirir um passaporte pelo valor de 2 euros, disponível na Junta de Freguesia de Santa Luzia e nos espaços aderentes. Além de permitir acompanhar a rota e percorrer os estabelecimentos participantes, a aquisição do passaporte habilita ainda o titular ao sorteio de prémios que serão realizados após o encerramento da iniciativa. Os pratos de degustação terão valor entre os 5 e os 8 euros, incluindo bebida, cabendo a cada estabelecimento aderente definir o preço da sua proposta dentro destes valores. Cada espaço terá liberdade para apresentar a sua própria interpretação do polvo. As comemorações do Dia Mundial do Polvo integram também uma exposição, um desfile temático e roteiros turísticos destinados a dar a conhecer e celebrar a história, a cultura e a identidade da freguesia de Santa Luzia.
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3: 7 municípios do Algarve apresentaram 11 candidaturas ao programa Algarve 2030. Entre eles está o município de Tavira. Referindo que este programa e estas candidaturas do programa Algarve 2030 pretendem reforçar e qualificar a oferta de habitação social correspondente a um investimento global superior a 105 milhões de euros. Lagos, Vila do Bispo, Portimão, São Brás de Alportel, Castro Marim, Alcoutim e Tavira são até o momento os municípios que apresentaram operações Algarve 2030 neste domínio, abrangendo intervenções de construção, reabilitação ou conversão de edifícios destinados à habitação social. Segundo é uma confirmação da CCDR, Comissão de Coordenação e Desenvolvimento Regional do Algarve. Para este organismo, o investimento representa a resposta dos municípios às necessidades até agora identificadas nas estratégias locais de habitação, contribuindo para o reforço da oferta de habitação pública, uma das áreas em que a região enfrenta os maiores desafios. O aviso apoia a construção, reabilitação ou reconversão de edifícios destinados à habitação social, com uma taxa de cofinanciamento entre 30% e 70%. As operações devem também cumprir requisitos de sustentabilidade ambiental e eficiência energética. Este investimento apresentado pelos municípios na primeira fase do aviso Habitação Social na região do Algarve, terminou a 15 de agosto, conta com uma dotação indicativa de 28 milhões de euros do Fundo Europeu de Desenvolvimento Regional, o denominado FEDER. A segunda fase para a apresentação das candidaturas decorre agora até 30 de março do próximo ano. Para além deste aviso, estão previstos 32 milhões de euros adicionais em futuras oportunidades de financiamento no Algarve 2030 para habitação e custos acessíveis, alojamento para estudantes e casas de função, diz ainda a informação avançada pela CCDR Algarve. São estes os apoios para o qual estes 7 municípios da região, entre eles Tavira, apresentaram 11 candidaturas ao programa Algarve 2030. No dia 3 de outubro, sábado, a Biblioteca Municipal Verde Campos convida para mais um momento cultural que acontece com a apresentação do livro Sete Vidas Tiradas do Tempo. É a partir das 5 da tarde, um livro da autoria de Vitorino de Sousa. O romance desafia o leitor a refletir sobre o tempo, a morte e evolução da alma humana, numa estrutura que une ficção, espiritualidade e introspeção, e num gesto artístico. É uma obra escrita com lucidez e emoção e que deixa no leitor a sensação de continuidade entre as vidas e os séculos, como se no fundo também nós tivéssemos sido tirados do tempo. Este o convite, sábado, a partir das 5 da tarde, na Biblioteca Álvaro de Campos, este encontro com autores desta feita, com a apresentação do livro de Vitorino de Sousa.
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4: São 9 horas e 9 minutos. Tenha uma ótima quinta-feira.

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1: É o dia e hora de Palavras Bem Arrumadas, o apontamento semanal de Vitorino de Sousa. Bem-vindo, Vitorino.
2: Ora, cá estamos outra vez.
1: Para a nossa conversa, para levar até aos nossos ouvintes algumas das novidades, curiosidades, factos históricos e outras coisas.
2: Desta vez vamos dar um passeio até a Nazaré.
1: Olha, gosto.
2: A Nazaré é um sítio lindíssimo, como se sabe. E a Nazaré está ligada... Nazaré está ligada a uma lenda famosíssima, não é? Que, aliás, as pessoas dali se conhecem como o sítio. Ai, vamos visitar o sítio, que é lá em cima, não é? Sim. Cá em baixo na claro. Praia, não é? Então, o que é isso do sítio? Esse sítio... aliás, está lá, tem um varandinho, não é? Tem um género de um miradouro. E esse local está associado então a esta lenda do milagre de Nazaré. E esta lenda vem do tempo, ou pelo menos o herói da lenda, é do tempo do Afonso Henriques, portanto. Já não é novo,
1: já
2: não é?
1: Já tem.
2: E este senhor tem um nome muito estranho, não é? Que nunca mais se usou, que se chama Fuas Roupinho. O Dom Fuas Roupinho era um guerreiro português que viveu no reinado de do rei Dom Afonso Henriques, portanto século XII, e o senhor era devoto da Nossa Senhora da Nazaré. Então o que é que aconteceu? Aconteceu que um dia o senhor resolveu ir à caça, que era uma coisa que naquela altura as pessoas faziam muito, não é? Principalmente os guerreiros, ou andavam a guerrear ou andavam à caça e não faziam mais nada, não é? Então ele resolveu ir à caça e montou no seu cavalo, evidentemente, e de repente andava ali nas suas atividades, ele viu passar um vulto negro e estranho. Ele pensou, naturalmente, que era alguma peça que merecia, algum animal que merecia a pena ser abatido. Nomeadamente, principalmente um veado, porque era a peça grossa que se caçava naquela altura, não é? E então, claro, começou a perseguir velozmente essa figura, e quando estava quase a apanhar o dito, de repente viu-se perante um precipício sobranceiro ao mar.
1: Ui, mesmo à frente.
2: É lá em cima.
1: Sim,
2: tá.
1: sim.
2: Então, o que é que aconteceu? O Dom Fuas Roupinho apanhou um susto desgraçado.
1: Quem não?
2: Não é?
1: Quem não apanhou?
2: De repente acabou-se-lhe o chão, pois. Não é verdade? E o que é que ele fez? Como era devoto da Nossa Senhora da Nazaré, está claro que pediu ajuda à Nossa Senhora da Nazaré para que ela o salvasse, não é? E o cavalo, que vinha em galope apressado, não é? Parou de repente, não é? Para não cair no precipício, e empinou-se no limite do precipício, não é? E ambos se salvaram.
1: Ok.
2: Não é? Portanto, foi mesmo por um triz, como se costuma dizer. Mas o problema é que aquela sombra que o senhor tinha visto não era um veado. Não é? Diz a lenda que era o diabo.
1: Tá.
2: Então, era o demónio que, entretanto, caiu, não é? Essa figura, vamos dizer assim, ele caiu no precipício, mas não, como não era físico, vamos dizer assim, desfez-se em fumo. Não é? Portanto, aquilo era uma tentação das forças maléficas. E então, perante a travagem brusca do cavaleiro, não é? Nas patas de trás, ainda diz-se que naquela rocha que está logo ali, diz-se que as patas traseiras do cavalo ficaram gravadas na rocha, e diz o povo que ainda lá estão.
1: Será visível, sim.
2: Que ainda hoje lá estão. Portanto, isto foi, essencialmente, é a história, é a lenda, não é? Mas isto teve consequências. Porquê? Porque o Dom Fuas Roupinho, claro que por agradecimento à Nossa Senhora de Fátima, Nossa Senhora de Nazaré, mandou construir no local, e ainda lá está, uma capela. E que ficou conhecida, ainda hoje é conhecida naquela zona, como a Capela da Memória, em memória, claro, daquilo que aconteceu, etc. E no interior dessa capela há painéis de azulejos, iremos falar deles daqui a mais ou menos a duas semanas. No interior, painéis de azulejos figurativos, azuis e brancos, a palavra azulejo vem de azul, mas nem sempre são azuis, representam a aparição da Nossa Senhora enquanto o veado se precipita no vazio. Mas não era veado nenhum, pois, a gente já sabe.
1: Verificou-se que não.
2: A capela possui ainda um piso inferior, que é a própria caverna onde terá sido encontrada a imagem original da Virgem, a quem Dom Fuas pediu auxílio. Claro que não se sabe como é que a imagem lá foi parar. Acontece, a imagem da Nossa Senhora aparece subitamente em vários sítios e nunca ninguém conseguiu perceber como. Mas também não interessa.
1: Claro.
2: Né? Portanto, o herói desta lenda, o Dom Fuas Roupinho, que existiu, não é uma... O herói não é ficcional, a história é, mas o herói não é ficcional. O herói desta lenda, que também comandava uma frota marítima que atacava os navios muçulmanos, nomeadamente na zona de Ceuta. A célebre Ceuta, que agora está muito na moda. Portanto, ele era, digamos, era um guerreiro marítimo, vamos dizer assim, não é? Eu não sei muito sobre a biografia do Dom Fuas Roupinho, porque ele normalmente só é referido quando se fala desta lenda da Nazaré. Mas a verdade é que o senhor morreu num combate naval, sem dúvida nenhuma, ao largo do Cabo Espichel, um bocado cá mais acima, né? Porque realmente os muçulmanos, a gente imagina os muçulmanos, né? Ceuta, Mediterrâneo, né, etc. Mas não, mas eles andavam cá fora, passavam para o Atlântico e andavam. Aliás, eles vieram aqui muitas vezes, não é verdade? E portanto o senhor morreu de facto num combate no Cabo Espichel em 1184, portanto, pleno século XII. Então, hei de perguntar, hei de ir investigar com inteligência artificial. O que aconteceu? Mais dados sobre este Dom Fuas Roupinho, não é? Só para terminar, uma pequena curiosidade, é que esta capela é conhecida como a Capela da Memória, lá na Nazaré, e eu nasci em Lisboa, numa zona ali ao pé do Palácio da Ajuda, e ao pé do Palácio, ali, nas redondezas, tem uma chamada Igreja da Memória. Eu, nessa altura, não conhecia a história de Portugal nenhuma, não é? Isto é por carga d'água que se chama Igreja da Memória, não é? Pronto, é essa Igreja da Memória em Lisboa, foi construída ali no sítio onde o Dom José, o rei Dom José, sofreu um atentado a tiro depois de vir de casa da amante, do Estávora, não é? E depois isso deu. Foi o motivo que o Marquês de Pombal utilizou para dar cabo da família do Estávora, que é um episódio mais célebre e triste da vida do Marquês de Pombal. Portanto, é só apenas uma curiosidade, não é? Portanto, lá no, ali na zona de Belém.
1: Portanto, esta memória da Nazaré é mais bonita, diremos.
2: Pois, não sei, esta Igreja da Memória, é esta Igreja da Memória em Nazaré, ou não é uma igreja, é uma capela. Enfim, está baseada numa... Aliás, eu não sei, sinceramente, se historicamente aquela capela foi mandada construir pelo Dom Fuas Roupinho ou se também faz parte da lenda. Isso eu não sei. Agora, que a Igreja da Memória de Lisboa foi levantada exatamente, foi erguida exatamente no sítio onde o rei regressava, à noite, regressava de um contacto com a sua amante do Estávora, sim, isso foi, da mesma maneira que esta de Nazaré foi construída para homenagear e, enfim, louvar, né? Em Lisboa exatamente a mesma coisa, foi uma coisa para
1: perpetuar
2: Não, porque o rei não morreu, não é?
1: Sim, sim.
2: Portanto, de alguma maneira, naquela altura...
1: Foi agradecimento.
2: O cristianismo era muito forte, não é? E, portanto, foi uma... Interpretou-se aquilo como uma forma de Deus proteger o rei, não é? E pronto, e como lendas como esta, há mil... Pronto, então
1: há
2: mil e uma lendas, não é? É. Portanto, e esta história, esta frase mil e uma lendas é o nome de uma canção de um grupo que se chama A Quinta do Bill, que nós vamos ouvir agora de seguida.
1: E despedimos.
2: E despedimos até para a semana.
1: Até para a semana. Até lá, Vitorino. Tá. Obrigada.

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0: Bom dia, são 10 horas.
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2: Tavira acolhe entre 2 e 5 de outubro, no Parque Feiras e Exposições, a Feira de São Francisco. Tem animação musical com projetos locais, regionais e nacionais. Micaela, Brasa Dourada, a participação do grupo As Vozes no tributo à música portuguesa, atuação de The Dance Company e Academia de Música de Tavira. Além disso, há também atuação do grupo Pérolas do Gilão, Ranchos Folclóricos de Tavira, Santo Estevão e Luz de Tavira, além da atuação da Associação Recreativa de Luz de Tavira. Durante estes dias, animação no recinto da feira em Tavira. Feira de São Francisco acontece de 2 a 5 de outubro no Parque de Feiras e Exposições. Gestos que se tornam arte é uma iniciativa da Misericórdia de Tavira. 14 artistas dão um novo olhar às obras de Misericórdia. A inauguração acontece dia 1 de outubro, a partir das 6 da tarde, na Igreja e Casa Museu da Misericórdia, em Tavira. Uma exposição Obras de Misericórdia, este projeto multidisciplinar que reúne 14 artistas convidados do Conselho de Tavira, desafiados a reinterpretar, através das suas diferentes linguagens artísticas, as 14 Obras de Misericórdia. A exposição nasce dos elementos patrimoniais da Igreja da Misericórdia de Tavira, o conjunto de 14 painéis de azulejos executados em torno de 1760, onde se encontram representadas as 7 obras de misericórdia espirituais e as 7 corporais. Uma exposição que inaugura dia 1 de outubro e que ficará patente ao público naquele mesmo espaço. Igreja da Misericórdia em Tavira. Oficina de renda de gancho de velha, dias 3, 10, 17 e 31 de outubro, entre as 14 e as 17 horas. O Museu Municipal de Tavira, Palácio da Galeria, acolhe mais um ciclo desta oficina dedicada à renda do gancho de velha, com orientação de Margarida Carrusca. Ao longo das sessões, os participantes terão a oportunidade de aprender os princípios desta arte, ou seja, uma técnica artesanal minuciosa que utiliza um pequeno gancho metálico para criar delicados e elegantes trabalhos de renda. Mais informações, como participar nesta iniciativa gratuita, sabendo na Divisão de Turismo e Património e Museus de Tavira. A Inculta é um projeto cultural em Tavira de 15 a 17 de outubro. Oficinas, diálogos e apresentação em palco, um projeto cultural educativo e participativo em torno da palavra e de Álvaro de Campos. A organização é da Casa Álvaro de Campos, em parceria com o município e a Escola Secundária Dr. Jorge Augusto Correia. Inculta destaca a palavra, a criação e a participação nesta primeira edição, entre outros de Lídia Jorge, afirmando-se como um projeto cultural, educativo e participativo, contribuindo para que Tavira seja um espaço ativo de pensamento, experimentação e encontro. A programação é aberta à palavra escrita, dita, cantada, representada e debatida. O projeto valoriza a diversidade identitária, a lusofonia, entendidas como experiências vivas de língua partilhada, cruzamento cultural e convivências entre diferenças. A programação integra a oficina e exposição de artes plásticas, os Campos de Álvaro de Campos. Os trabalhos produzidos pelos alunos serão apresentados ao público, reforçando a relação entre escola, cidade e património cultural. A inauguração da exposição acontece dia 15 de outubro. A oficina Ritmo e Poesia, do Beat ao videoclipe, aproxima a poesia moderna da cultura hip-hop e da produção audiovisual, conduzindo os participantes por processos de escrita, interpretação, criação sonora, filmagem e edição. O resultado será uma criação coletiva, relacionando as inquietações de Campos com as linguagens urbanas contemporâneas, a apresentar na abertura de evento a 17 de outubro. Este projeto da Casa Álvaro de Campos, de 15 a 17 de outubro em Culta, é apresentado na Biblioteca Álvaro de Campos. Dia 4 de outubro, a partir das 6 da tarde, a Igreja da Misericórdia em Tavira recebe um concerto dedicado à música de António Vivaldi, integrado no ciclo de música antiga e barroca do Sotavento. O coro Jubilate Deo junta-se à Orquestra Barroca da Queimar para interpretar uma das mais marcantes obras sacras do compositor italiano, o Gloria e o Magnificat. 4 de outubro, 6 da tarde, Igreja da Misericórdia. Os interessados em acompanhar devem contactar a Associação Multiplicar Silêncios para efetuar a respectiva reserva. Quarta Taça do Algarve XCO e Encontro Regional de Escolas. Acontece dia 18 de outubro no Campus Cotista em Tavira. É uma organização do Cool Bike Team de Tavira. Às 9 horas a partida para as escolas, às 11 horas a competição, com a meta em Conceição de Tavira. Mercadinhos de Castro Marim, Odeleite e Azinhal decorrem mensalmente. O Mercadinho na Aldeia, em Odeleite, decorre no primeiro domingo de cada mês, enquanto em Castro Marim acontece no segundo sábado do mês, ao mesmo tempo que a Feira das Velharias. No Azinhal, há mercado no último domingo do mês. Com a organização do Clube Ciclismo de Tavira, acontece no dia 5 de outubro o tradicional Festival de Pista 5 de outubro, 19º Troféu Crédito Agrícola, assinalando o fim da temporada do ciclismo nacional. Este troféu contará, como habitualmente, com a participação das formações nacionais, profissionais, sub-23, júniores, cadetes, femininas. Lembramos, 5 de outubro, a partir das 3 da tarde. Festival de Pista, 5 de outubro, na pista do Ginásio Clube de Tavira. Dança até no teatro, às quartas-feiras pela manhã, de 30 de setembro a 18 de novembro. Aulas de dança para a saúde e bem-estar dos séniores. É uma iniciativa da Artificial, Associação Artística e Cultural do Algarve. Aula semanal de uma hora, fortalecimento muscular, cardiorrespiratório, flexibilidade, equilíbrio, coordenação e relaxamento, além de ajudar a criatividade e a memória. Iniciativa com apoio do município no âmbito de Equinócios 2026. As inscrições acontecem na bilheteira do Teatro Municipal de Tavira. Até 30 de dezembro, exposição permanente Judeus em Tavira, fragmentos de uma história, para visitar no núcleo islâmico do Museu Municipal. Até 24 de outubro, exposição Uma Árvore, da autoria de Daniel Moreira e Rita Castro Neves, para visitar no Museu Municipal de Tavira, Palácio da Galeria. Está de regresso o projeto Música nas Igrejas. A organização da Academia de Música de Tavira acontece todos os sábados a partir das 6 da tarde. Dia 3 de outubro, o trio Al Bruma, soprano, clarinete e piano apresentam-se na Ermida de São Sebastião.
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1: É o dia do mês do Zodíaco de João Correia, ele que é tarólogo e conhecido como o Santo do Algarve. Bem-vindo, João.
2: Bem-vindo seja outubro e bem-vindo seja os nossos ouvintes e gratidão à Ana Cristina e à Rádio Vilão por mais um mês estarmos aqui na companhia dos nossos ouvintes, este público tão fiel que nos acompanha e que é a razão de nós aqui estarmos, porque sem público não existe rádios, não existe televisões, nem existem meios de comunicação social. Então, a este público fiel que acompanha esta casa há tantos anos, desejar um bom mês de outubro que se avizinha. E aqui iniciaremos então as previsões do horóscopo para o mês de outubro de 2026. Então, vamos

0: Vamos lá ver o que é que aqui as cartas nos trouxeram para aqui para os 12 signos do zodíaco. Para os nativos de Carneiro, os números de bonança, o 12 e o 4, a semana favorável, a terceira, os dias de prosperidade, de quinta a sábado. Para Leão, os números de bonança, o 5, o 10 e o 15 e o 115, a semana favorável, a terceira, e os dias de prosperidade, sexta a domingo. Para Sagitário, os números de bonança, o 13 e o 10, a semana favorável, a primeira, os dias de prosperidade, domingo a terça. Para Touro, os números de bonança, o 10 e o 9, a semana favorável, a primeira, e os dias de prosperidade, terça e quinta. Para Virgem, os números de bonança, 13 e o 7, a semana favorável, a terceira, e os dias de prosperidade, terça a quinta. Para Capricórnio, os números de bonança, o 4 e os 2, a semana favorável, primeira e a última, e os dias de prosperidade, segunda, sábado e domingo. Para Gêmeos, os números de bonança, o 3 e o 11, a semana favorável, a segunda e a terceira, e os dias de prosperidade, terça a sexta. Para Balança, os números de bonança, o 11 e o 2, a semana favorável, a terceira, os dias de prosperidade, quarta a sexta. Para Aquário, os números de bonança, o 7 e o 4, a semana favorável, a segunda e a terceira, e os dias de prosperidade, quarta e quinta. Para Caranguejo, os números de bonança, o 13 e o 13, a semana favorável, todas, e os dias de prosperidade, todos. Para Escorpião, os números de bonança, o 13 e o 9, a semana favorável, a primeira e a segunda, e os dias de prosperidade, domingo, segunda, terça e quarta. Para Peixes, os números de bonança, o 8 e o 3, a semana favorável, a segunda, e os dias de prosperidade, terça e quarta. E estas foram as previsões numerológicas para o mês de outubro de 2026. Recordar que o mês de outubro é regido pelo número 10. E o número 10 tem por simbologia espiritual o início, os novos começos, em harmonia com o divino e consigo mesmo. O 10 simboliza igualmente a perfeição. E é essa perfeição divina a que todos nós estamos condenados, no bom sentido, esta condenação divina a evoluirmos rumo à perfeição, rumo à misericórdia, à bondade e ao amor infinito dos céus. E é esta perfeição e este amor infinito dos céus que eu desejo que os nossos ouvintes fiquem vivendo este mês de outubro nesta sintonia de paz, de amor, de perfeição e de caminho rumo ao divino em ações e pensamentos. Então, um santo mês de outubro para todo o nosso auditório, com toda a bênção e graça dos céus, sem nunca esquecermos que é o amor o que nos salva. Que os céus nos abençoem.
1: Até o próximo mês, João.
0: Até o próximo mês.
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1: De hora de despertares, o apontamento semanal da responsabilidade da Adriana Saraiva, terapeuta ocupacional. Bem-vinda, Adriana.
2: Olá, Ana.
1: Cá estamos para a nossa conversa semanal e a proposta da nossa terapeuta ocupacional para esta semana é...
2: É dizer que temos, da mesma maneira que temos desafios a acontecerem, temos em paralelo um esforço conjunto, coletivo, da União Europeia, desta vez, para devolver às famílias a capacidade de reconquistarmos de volta a segurança online das crianças através de um pacote de medidas.
1: Há muito falado e parece que finalmente, não é?
2: É verdade.
1: Ah, okay.
2: Que se chama Eu Kids Act e que vem, na sequência da apresentação deste pacote, a Presidente da Comissão Europeia, Ursula von der Leyen, veio dizer que hoje as nossas crianças estão envolvidas em tecnologias mais sofisticadas do que nunca e a tecnologia, na verdade, nunca foi criada tendo em mente ou em vista a promoção do bem-estar delas. E, portanto, as nossas crianças têm vindo a ter como consequência um conjunto de problemas que têm resultado de uma utilização excessiva e desregrada de algumas plataformas que não foram concebidas, nem feitas, nem desenhadas com o propósito de as proteger, mas antes com um objetivo mais, com vista eu não queria usar aqui umas palavras mais perniciosas, mas com vista a utilizar as crianças como pequenos consumidores, no fundo. E é isto que este pacote de medidas vem fazer, no fundo, é pôr novamente os pais no papel de quem está a conduzir o processo e dando-lhes a eles medidas e ferramentas para ajudar a que os seus filhos possam navegar em segurança no universo online. E, portanto, as medidas tem alguma semelhança com medidas que já tínhamos partilhado aqui, iniciadas por outros países, por esse mundo fora. Portanto, dos 0 aos 3 anos de idade, 0 ecrãs, sem contacto absoluto com ecrãs, não são recomendados a exposição das crianças a ecrãs. Dos 3 e abaixo dos 13 anos, dos 13 anos de idade, a ausência total de contacto com redes sociais, não terem dispositivos pessoais próprios, portanto não terem o seu tablet, não terem o seu telemóvel, não terem o seu smartwatch e poderem aceder aos serviços de partilha de vídeos ou de conteúdos adequados às crianças através dos dispositivos parentais, portanto, através do telemóvel da mãe, através do telemóvel do pai, mas isto lá está tendo em consideração que à partida está o adulto cuidador, responsável e consciente.

0: videojogos ou alguns jogos online, as crianças podem ser abordadas por terceiros de forma anónima, que podem inclusivamente fazer-se passar por outras crianças ou jovens de idades próximas, sem que a criança do lado de cá tenha a real noção de que a pessoa que está do outro lado se está a identificar de forma completamente transparente e honesta. Pode, de facto, estar a falsear uma identidade para conseguir a confiança da criança, para partilhar com ela conteúdos que não são adequados e, portanto, daí a importância dos pais estarem informados, alertados e terem uma certa literacia sobre a possibilidade destas coisas acontecerem. E tanto entre os 3 e os 13 e os 13 e os 15, o máximo de utilização de uma hora por dia deste tipo de ferramentas. E entre os 15 e os 18, aí sim já poderem criar as suas próprias contas nas redes sociais. De qualquer das formas, todos os serviços online devem ser seguros desde a sua concepção. Portanto, a União Europeia também pretende passar a responsabilizar quem é criador de conteúdos, quem é a empresa que está por trás daquele anúncio, daquele jogo, daquele produto, ter responsabilidade do que é que está a pôr nas plataformas, colocar cá fora. E, portanto, tem que ter algoritmos seguros para as crianças, garantir contas privadas por defeito para menores, portanto, ter aquele formato em que permite-se averiguar se a idade que está a ser colocada para acesso à plataforma pela primeira vez é a idade real da criança, através da confirmação pelo acesso à conta dos pais. Porque nós podemos falsear a nossa idade, não é? Online. E disponibilizar controlos parentais fáceis de usar. Eu posso fazer aqui um parênteses, Ana. Um destes dias eu fui comprar um cartão de telemóvel para uma das minhas filhas. Ambas têm um telemóvel que só tem chamadas e possibilidade de trocar mensagens SMS. Não têm possibilidade de acesso à internet. O acesso à internet elas fazem no computador de casa ou através do meu telemóvel ou do pai, connosco por perto. E acho que isto é o mais fácil de se fazer, porque de facto a tecnologia está a evoluir de tal forma que muitas das vezes, não raras vezes, os miúdos têm muito mais literacia na forma como acessam às coisas e acedem aos conteúdos e contornam até os próprios controlos parentais, de formas que os próprios pais não conhecem, não é?
1: É que, claro, entre eles vão passando palavra do que vão aprendendo, obviamente.
0: Exatamente.
1: Não é? Claro,
0: exatamente.
1: Portanto, finalmente parece que passa para o papel o que se vem falando há anos, não é?
0: É verdade, Ana. É claro que estas coisas vão tendo sempre ritmos diferentes, não é? Primeiro sai, vem o avanço tecnológico, o progresso, a indústria, sempre foi um pouco assim, não é? E depois é que se começa a perceber o lado lunar das coisas e a perceber que temos que usar com regras bem definidas para a proteção de todos, não é?
1: Isso é um bocadinho como a IA, que também está aí a cavalgar fortemente, não é?
0: É. Exatamente, exatamente. E estão inclusivamente a saírem normas relativamente à fiscalização das empresas. Portanto, os prestadores de plataformas online de grande dimensão têm que provar antecipadamente que os seus serviços são seguros desde o momento em que são criados, investigações aceleradas em 90 dias a essas empresas e utilizar estruturas existentes ao abrigo do regulamento dos serviços digitais e regulamento de inteligência artificial. Aí está o que a Ana falava, não é?
1: Exato.
0: Portanto, mas já são passos importantes, é isto que é necessário e que vai ser agora conversado e articulado com cada um dos governos. Eu sugiro que quem tenha interesse e preocupação por estas matérias consulte as informações que existem nas páginas da Comissão Europeia, onde tem mesmo a forma como estas medidas vão ser implementadas e depois tem pequenas fact sheets, que são folhas resumo das medidas.

0: medidas para se poderem ser consultadas de forma mais rápida, mais simples, com um texto mais curto, para todas as pessoas estarem um bocadinho a par daquilo que está a acontecer.
1: Primeiro grande passo há muito esperado foi dado, portanto o resto agora progressivamente, também acho que cada governo, cada país vai adaptando e traduzindo com proximidade para a quem de direito, para os pais que possam ter menos conhecimento sobre essas regras, para que também tenham conhecimento e fiquem a par da situação. Que boa abordagem hoje, Adriana. Muito bem, muito
0: obrigada,
1: bem.
0: Obrigada, Ana. Okay. Eu acho que isto importa, inclusivamente, ir desdobrando, não é? Pegar nestes conteúdos e pedir apoio às pessoas que estão mais à vontade nestas matérias e solicitar que, junto da comunidade, junto das famílias, junto das associações de pais, junto da comunidade escolar, ajudem a traduzir isto por miúdos, por assim dizer, não é?
1: Exato.
0: Para que todas as pessoas estejam a par destas novidades e como se podem proteger a eles e aos seus.
1: Imagino que até nas escolas, provavelmente, entre os jovens, será tema que, de alguma maneira, até as escolas poderão abordar esta ou aquela aula, exato, por exemplo, cidadania, seria interessante que...
0: Seria.
1: Que se, não é?
0: Nem mais.
1: Portanto, para
0: abordar. Isto é uma boa sugestão, Ana.
1: Ah, é?
0: Acho que vou fazer essa sugestão aqui nas escolas.
1: Fica,
0: acho que é uma boa ideia.
1: Sim, para os jovens também terem, no fundo, também essa noção e perante toda esta situação, terem noção dos perigos que se correm. Alguns deles não têm muito a percepção disso e agora logo o primeiro impacto será: estão a proibir-nos, mas há motivos para que isso aconteça. Bem, Adriana, obrigada. Continuação de um ótimo dia. Para a semana cá estamos de novo, neste dia e hora, para a nossa conversa.
0: Exatamente.
1: Até lá.
0: Beijinhos. Um
1: beijinho.
0: Obrigada.
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10: 11 horas e 34 minutos.
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2: Por aqui continuamos com o Hoje Amanhã. Agora vamos lá lembrar a previsão do tempo para hoje, segundo o Instituto Português do Mar e da Atmosfera, para este 1º de outubro. Previsão que aponta para céu pouco nublado ou limpo, aumentando temporariamente de nubosidade por nuvens altas, com vento fraco a moderado do quadrante norte, sendo do sudoeste na costa sul do Algarve durante a tarde, superando por vezes forte nas terras altas do norte e centro. Prevê-se uma pequena descida da temperatura mínima, pequena subida da temperatura máxima no interior norte e centro. O mar na costa sul, com ondas de sudoeste com 1 metro. A temperatura da água do mar ronda entre os 21 e os 23 graus. As temperaturas máximas previstas para hoje. Para Tavira, 28 graus de máxima prevista. Para amanhã, 27, 26 para sábado e 24 para domingo. O IPMA diz para amanhã 47% de probabilidade de chuva. 84% de probabilidade de chuva no sábado, 86% de probabilidade de chuva no domingo. Será que vamos ter uma feira molhada? Aguardemos. 28 graus, está muito calor, máxima para Tavira, 28 também para Faro, 24 Lisboa, 22 graus de máxima prevista para o Porto. Passando os olhos para o registro do dia de ontem, as temperaturas assim que se verificaram em todo o país, com a confirmação, segundo o IPMA, de que a temperatura mais elevada ontem chegou aos 36,1 graus e foi em Esposende. Mas, logo abaixo, portanto, dos 36,1, o registro vem para os 31,6 em Martilongo, imagine-se. Em Mértola, Val Formoso, 30,7 graus, 29,8 registados ontem em Castro Verde. 28,8 a temperatura registada ontem na Amarelanja, segundo o IPMA, 28,3 em Portimão. Em Beja, 27,5 graus. Aliás, a mesma temperatura registada em Portel e também em Tavira. Portanto, ficamos com a mesma temperatura ontem verificada em Beja. Há outros registros, temperaturas um pouquinho mais abaixo de Tavira. Ficou Algesur em 27,3, a mesma temperatura registada ontem em Castro Marim. Olhão ficou pelos 27,1 e Vila Real de Santo António 26,8.

destaques de hoje. Fala-se de futebol, futebol, futebol, futebol. Pelo meio, Cristiano Ronaldo. Um artigo do Expresso diz o adeus de Ronaldo da bomba ao escândalo. A imprensa internacional reage à ruptura na seleção. O jogo tem um artigo cujo título dá conta da decisão tomada irreversível. Cristiano Ronaldo não volta à seleção nacional.

outro artigo de hoje também curioso. Imagine-se, o Reino Unido começa hoje a discutir a reversão do Brexit. Ah, pois. O governo avalia apoio a regresso à União Europeia. E o Pentágono volta a excluir aliados europeus em reunião sobre a NATO. Neste mês em que vamos ouvir falar muito sobre os idosos, é o mês que lhe é dedicado, um artigo da SIC diz que a Polícia de Segurança Pública registou mais de 54 mil crimes contra idosos nos últimos 3 anos. Estas e outras notícias ouviremos falar ao longo desta quinta-feira, deste 1º de outubro. Que tenhamos todos um bom dia, que tudinho nos corra de feição. São os nossos sinceros desejos. Tenhamos saúde, sorte e felicidade.

0: É, é assim mesmo. E, bem, vamos prosseguindo. Às amanhã, boa quinta-feira. Lembrando que será daqui, sensivelmente, 16 minutos que iremos atualizar a informação e será também a despedida do Às Amanhã. Vamos oferecer-vos uma flor. Um jasmim. Cheiroso jasmim. Com os descendentes que vêm já a seguir aqui no seu programa da manhã.
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1: Para esta quinta-feira, dia deste consultório do consumidor, a nossa colaboração da Rádio Gilão com a Delegação Regional do Algarve da DECO. E hoje contamos com a colaboração de Sandra Rodrigues e vamos falar aqui de um tema que anda na ordem do dia. E vamos tentar aqui saber o ponto de vista da DECO em relação às novas medidas do projeto de lei para a prevenção do jogo compulsivo. Sandra, bem-vinda, obrigada. E pequenos, grandes passos que vão sendo dados neste sentido. Alguma coisa tem que ser feita, obviamente. Bom dia,
2: Olá,
1: Sandra.
2: Ana. Obrigada, bom dia. Sim, efetivamente tem sido uma matéria que se vê cada vez mais e, aliás, acho que todos nós temos visto que nos últimos tempos a publicidade deste tipo de jogos tem aumentado muito. E a DECO tem defendido, efetivamente, alterações do regime jurídico que é aplicável aos jogos e às apostas online, nomeadamente, no que respeita à publicidade, ao combate ao jogo ilegal, à proteção dos direitos dos jogadores e dos menores e à prevenção dos fenómenos de adição associados ao jogo excessivo e desregulado. É precisamente neste contexto que a DECO se congratula com o recente projeto de lei do Grupo Parlamentar do PS sobre a prevenção do jogo compulsivo, o combate ao jogo ilegal, online e o reforço da proteção dos consumidores que vêm ao encontro das várias reivindicações que a associação já tem vindo a fazer. Entre as medidas propostas, destacamos a realização de campanhas de promoção e sensibilização para o jogo responsável, em articulação com associações de consumidores e entidades públicas competentes, o alargamento do direito de autoexclusão e a todas aqui as entidades exploradoras legalmente habilitadas em Portugal, independentemente do sítio onde o pedido seja efetuado, e o reforço dos mecanismos de combate ao jogo ilegal. Portanto, a proposta atribui ainda ao Serviço de Regulação e Inspeção dos Jogos, ou SIRJU, a competência para determinar a remoção, a desindexação ou bloqueio de conteúdos relacionados com

0: operadores ilegais, bem como para solicitar aos prestadores de serviços de pagamentos a recusa, bloqueio ou interrupção de operações associadas a atividades ilícitas. Portanto, prevê-se igualmente a criação de uma lista atualizada de entidades não autorizadas a explorar jogos e apostas online em Portugal, acompanhada de um canal para denúncias de plataformas suspeitas e de um plano de ação para prevenção e combate ao jogo ilegal online, envolvendo aqui entidades públicas, autorizadas, policiais e judiciárias, operadores e associações de consumidores. Portanto, a DECO manifesta a sua concordância com estas medidas e continuará a acompanhar o processo, defendendo um jogo online mais seguro para os consumidores, com maior proteção face ao jogo ilegal e aos riscos associados ao jogo compulsivo.
1: Quando às vezes falamos dos jogos online, pensa-se nos jovens, não é só, nos adultos também, com consequências gravíssimas às vezes para as famílias.
0: Sim, a questão dos casinos online tem proliferado imensamente nos últimos anos e a verdade é que estamos a falar de quantias extremamente avultadas e muitas vezes com esta compulsão associada com graves consequências para os orçamentos familiares.
1: Exato, sem dúvida. Bem, então que o projeto avance e que alguma coisa seja feita, levando em conta também, voltamos a essa questão das redes sociais, de alguma maneira ajudarem a que, no fundo, cada uma dessas plataformas seja conhecida, com os influencers também, a darem a conhecer, bem, que a lei, na prática, seja aplicada.
0: Sim, que na prática este projeto de lei nos traga mais proteção, até porque muitas vezes, e como estavas a dizer, e bem, muitas vezes publicidade também a recorrer aqui a personalidades conhecidas para acabar por potenciar um pouco mais este tipo de serviços, mas a verdade é que temos que estar atentos, perceber quais são os que estão efetivamente legais e podem operar e ter também atenção que às vezes há comportamentos que passam um bocadinho do nível e, portanto, estar atentos se estamos a entrar numa situação já de compulsão ou se é só uma jogadela sem mal nenhum. Portanto,
1: exato.
0: Estarmos aqui atentos, mas sem dúvida que este projeto de lei vai ajudar a clarificar uma série de setores e de questões deste tema que são muito importantes.
1: Clarificação, no fundo, nas tuas palavras, Sandra, sem dúvida é o que se pretende, a lei que seja fácil de interpretar e de pôr em prática, sem dúvida.
0: É
1: isso. Bem mais, Sandra, obrigada. Continuação de um ótimo dia, de uma boa semana e até para a semana.
0: Até para a semana,
1: obrigada.
0: Até lá.
1: Até lá. Foi o nosso apontamento semanal, consultório do consumidor, semanalmente aqui na sua rádio. Contamos com a colaboração de Sandra Rodrigues.
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Mário Mata, pouco me importa. E importa-nos sim que estejamos a terminar mais um Anjo Amanhã. Isto passa rápido, não é? É verdade. Despedimos-nos todos, desejando a continuação de uma boa quinta-feira, um bom outubro para todos. E ficamos com o Amor Ladrão da Cuca Roseta na nossa despedida. Já a seguir, à hora certa, as notícias aqui na sua rádio. Beijinhos, abraços e até amanhã, se vocês quiserem.

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2: Boa tarde, bem-vindos às notícias na Gilão, quinta-feira, dia 1 de outubro deste 2026. Neste bloco informativo de âmbito local e regional, vamos falar-lhe de Tavira. Com o mês de outubro arranca aquele que é o plano de promoção da atividade física do concelho. Este é um dos principais destaques informativos para esta quinta-feira, 1 de outubro.
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2: Boa tarde, são as notícias na Gilão, quinta-feira, 1 de outubro, dia em que se celebra o Dia Mundial da Música e o Dia Internacional do Idoso. Aqui, por Tavira, arranca o plano de promoção da atividade física do concelho. Arranca-o todos em movimento. Vamos saber mais no trabalho do jornalista Francisco Crilo.
3: O município de Tavira celebrou uma parceria com várias instituições esportivas e também sociais do concelho de Tavira, como a Casa do Povo de Santo Estevão, o Clube Velo Tavira, o Tavira Natação Clube, o Riaqua Clube e o Clube Bike Team Tavira, para a implementação do plano de promoção da atividade física do concelho de Tavira, o programa Todos em Movimento. O plano decorre entre outubro e junho de 2027, representando um investimento municipal pouco acima dos 150 mil euros e pretende promover a prática da atividade física ao longo de todo o ciclo de vida, em linha com a Estratégia Nacional para a Promoção da Atividade Física, Saúde e Bem-Estar. Falámos com o Vereador dos Assuntos Sociais, Desporto e Saúde e Vice-Presidente da Câmara Municipal de Tavira, Eurico Palma, em relação a este programa, a renovação deste investimento, com alguns dos programas a já terem algum tempo de implementação no município de Tavira e também os novos projetos que integram este plano de promoção da atividade física no concelho de Tavira.
4: O plano de promoção da atividade física do concelho de Tavira, Todos em Movimento, é de facto um instrumento fundamental para a prática desportiva, porque contribui para a adoção de estilos de vida mais ativos e saudáveis, proporcionando uma oferta muito diversificada de programas gratuitos e acessíveis à população em todas as freguesias do concelho. O objetivo da autarquia, juntamente com os diferentes parceiros, passa por baixar os níveis de inatividade física ao longo da vida e proporcionar a todos uma oferta desportiva diversificada e gratuita. O plano decorre sempre, todos os anos, e mais uma vez este ano, entre outubro e junho de 2027, respondendo assim às orientações da Estratégia Nacional para a Promoção da Atividade Física, Saúde e Bem-Estar. Assim, aquilo que se pretende, aquilo que o município pretende, é coordenar projetos e fazer o aconselhamento e o encaminhamento da população também através da existência do novo Gabinete Municipal de Promoção da Atividade Física do Concelho. Este gabinete funciona e vai funcionar no Pavilhão Municipal Eduardo Mansinho e pretende-se assim criar condições para uma prática saudável e desportiva no nosso concelho. Este projeto abrange diferentes modalidades e públicos e com faixas etárias completamente diferentes. Ou seja, este projeto de prática desportiva promove a prática regular ao longo de todo o ciclo da vida, mas assente em programas específicos com idades diferenciadas. Por exemplo, tem o programa de crescer em movimento, que é dos 3 aos 17 anos, tem o programa de prática de educação física, portanto, põe-te a mexer dos 18 aos 55, tem o Viva Mais para mais de 55, tem também a atividade física e saúde, tem Todos a Caminhar e o Tavira convida a pedalar. Portanto, estes projetos, que acontecem todos os anos e vão acontecer mais uma vez este ano, envolvem cerca de 2.500 participantes uma média anual. O ano passado foi esse o número, e é um investimento do município na prática de uma vida e de um estilo saudável, da prática desportiva, um investimento superior a 150 mil euros.
3: Eurico Palma também aborda alguns dos projetos que já estavam implementados no Conselho de Tavira, mas também apresenta alguns dos novos projetos que integrarão este plano de promoção da atividade física para o novo ano civil de 2027, ainda que também já inicie a partir deste mês de outubro.
4: Esse é um dos pontos a caminhar, é um deles, mas sobretudo temos também vindo a implementar outros novos que compõem todas estas propostas, como por exemplo a atividade física e saúde para pessoas com necessidades na área da saúde, que de facto é um projeto de atividade física adaptada, sobretudo para cidadãos portadores de algum tipo de deficiência, é desenvolvido em colaboração com a Fundação Irene Hall, passa pela prática de atividades aquáticas, de expressão físico-motora, o bocce, e também com o gato. Ou, por exemplo, em parceria também com a Unidade Local de Saúde do Algarve, existem os projetos Diabetes em Movimento. Estas sessões decorrem, por exemplo, na 3 vezes por semana no Pavilhão Eduardo Mancinho. De facto, o Tavira convida a pedalar também, o projeto que falou todos a caminhar também, e também na área da saúde, o programa de reabilitação respiratória de proximidade, desenvolvido em parceria com o Centro Hospitalar Universitário do Algarve. Sem dúvida que temos um conjunto enorme de respostas através deste projeto. E este projeto funciona porque, de facto, os nossos parceiros, que são concretamente o Clube de Natação, o Riaqua Clube, o Clube de Vela, o Bike Team, Casa de Pouso de Santo Estevão, que no terreno promovem as diferentes atividades esportivas para que nos transformemos, de facto, num concelho muito mais saudável através de uma prática desportiva reiterada.
3: Vereador dos Assuntos Sociais, Desporto e Saúde, assim como o Vice-Presidente da Câmara Municipal de Tavira, Eurico Palma, em relação ao Plano de Promoção da Atividade Física do Conselho de Tavira, o programa Todos em Movimento, o plano que decorre entre outubro deste ano e junho de 2027 e resulta num investimento superior a 150 mil euros, que foi renovado para este novo ano, contando com o apoio de várias associações do Conselho de Tavira, que promovem planos diversificados de atividade física das várias faixas etárias, desde os jovens até às pessoas mais idosas.
2: Plano que arranca com este mesmo mês, plano de atividade física do Conselho de Tavira. Foi efetivamente referido também no âmbito deste plano e deste projeto associado à saúde em Tavira, que arranca também no pavilhão municipal Dr. Eduardo Mancinho, o Diabetes em Movimento. Lembrando que ao longo destes anos tem sido um programa importante, um programa comunitário, gratuito, exercício físico, destinado a pessoas com diabetes tipo 2 e que resulta desta parceria do município e da Unidade Local de Saúde do Algarve e o Tavira Natação Clube. As sessões de exercício físico e educação para a saúde decorrem às segundas, quartas e sextas-feiras. São dinamizadas por profissionais do exercício e enfermeiros. Acontecem até junho de 2027. Os frequentadores das aulas são referenciados pelos médicos e enfermeiros do Centro de Saúde de Tavira e da Unidade de Saúde Familiar. O Diabetes em Movimento, o programa de intervenção multi-institucional, multidisciplinar e multicompetente, representa um esforço articulado da comunidade para proporcionar uma solução concreta e efetiva da atividade física para os indivíduos que sofrem desta doença. A coordenação nacional é realizada pela Direção-Geral de Saúde através do Programa Nacional para a Promoção da Atividade Física, do Programa Nacional para a Diabetes que é um dos principais problemas de saúde pública no nosso país. A atividade física é um dos pilares do seu tratamento. 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

0: são manipulados com recurso à inteligência artificial. 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
0: O homem de 40 anos que foi detido pela Polícia Judiciária aqui pelo concelho de Tavira vai ser extraditado para a França para cumprimento de 5 anos de prisão por tráfico de armas e branqueamento de capitais. Foi esse o anúncio feito. A notícia avançada pela agência Lusa dá conta de que, num comunicado publicado no site da Procuradoria-Geral Regional de Évora, o Ministério Público indicou que o detido, na audição realizada esta semana no Tribunal de Relação de Évora, referiu não se opor à sua entrega às autoridades francesas. Nesta sequência, em conformidade com o promovido pelo Ministério Público, foi determinada a referida entrega, que será aguardada sob detenção. A Polícia Judiciária revelou no comunicado ter detido aqui em Tavira este homem de 40 anos, que era procurado pelas autoridades francesas e condenado em França a 5 anos de prisão por tráfico de armas e branqueamento de também de capitais. Segundo o comunicado da PJ, a detenção foi efetuada pela Unidade de Informação Criminal em cumprimento de um mandado de detenção europeu emitido pelas autoridades judiciárias francesas. O homem, luso-francês, foi condenado em França a uma pena de 5 anos de prisão por crimes de tráfico de armas e branqueamento de capitais. De acordo com a PJ, os factos desencadearam o processo judicial, remontam a 2023, quando funcionários aduaneiros revistaram numa portagem de autoestrada um veículo conduzido pelo agora detido. No interior da viatura foram encontrados mais de 18 mil euros, duas granadas, uma pistola, um carregador e 5 munições de calibre 9 milímetros. As investigações realizadas pelas autoridades francesas indicaram outros casos de transporte de mercadorias proibidas e dinheiro entre Portugal e a região da Normandia. Desta feita, já foi decidido pelo tribunal de que este homem vai ser extraditado para a França para o cumprimento dos 5 anos de prisão por estes crimes. O Festival de Observação de Aves e Atividades de Natureza inicia em Vila do Bispo, um programa que inclui mais de 300 atividades para descobrir a biodiversidade, cultura, paisagens do concelho de Vila do Bispo. A par das novidades como a fotografia de borboletas noturnas ou um safari sonoro, regressam as habituais sessões de observação de aves, plantas e insetos, as caminhadas pela Via Algarviana e a exploração artística, jogos e histórias para os mais novos. Este ano também a ciência ganha um espaço distinto no programa com a Conferência Científica Natureza em Revelação, que decorre este mesmo sábado. O Centro de Interpretação da Lota de Sacres acolhe precisamente este encontro. Na sessão, os investigadores e especialistas vão partilhar resultados, descobertas recentes sobre a história da distribuição de duas espécies de andorinhão em Portugal. Como as cegonhas exploram aterros sanitários com recurso alimentar, a importância de uma das mais recentes áreas marinhas protegidas do país para cetáceos, quer as baleias como os golfinhos e aves marinhas. São estes os temas precisamente que vão estar em destaque neste encontro e nesta área da conferência científica. Neste ano, as espécies de aves que migram do sul e sagres é um ponto de excelência para serem observadas, de águias perdigueiras, águias cobreiras e britangos, grifos, cegonhas, milhares de aves planadoras pairam na paisagem e que vão assim em busca da sua passagem para a África. Árvores, arbustos e ervas são também povoados por petingas, totinegras e outras espécies, dezenas de outras espécies que passam também pela península na sua viagem para o sul. A espécie em destaque será a torda mergulheira, uma ave marinha de excelente mergulhadora, que se alimenta de pequenos peixes e que pode ser observada ao longo da costa durante a migração e a invernada. O festival é organizado pela Câmara de Vila do Bispo em parceria com a Sociedade Portuguesa para o Estudo das Aves e a Associação Almargem. É a 17ª edição, tem vários patrocínios e inscrições que acontecem praticamente durante todo o ano para participar neste que é o grande Festival de Observação de Aves e Atividades de Natureza, que acontece no concelho de Vila do Bispo. O Conselho de Serpa, a obra de requalificação da extensão de saúde de Vila Nova.

0: De São Bento está a avançar e a Câmara de Serpa promoveu uma visita técnica às obras de requalificação da extensão de saúde Vila Nova de São Bento. A iniciativa contou com a participação do Executivo e também de responsáveis da Junta de Freguesia. A visita teve como objetivo acompanhar a obra em curso, unindo os esforços de ambas as entidades para a sua concretização, que acontecerá até o final deste ano. O município de Serpa assume desde o início do mandato a requalificação da extensão de saúde Vila Nova de São Bento, uma das principais prioridades entre os diversos investimentos públicos em curso no Conselho de Serpa. E a obra está a decorrer a bom ritmo, refere então o Executivo nesta visita para acompanhar de perto o desenrolar das respectivas obras que estão no terreno.
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0: Relativamente ao desporto, o Clube de Ciclismo de Tavira promove no dia 5 de outubro o tradicional Festival de Pista 5 de outubro, o 19º Troféu Crédito Agrícola, assinalando o final da temporada do ciclismo nacional. Este troféu irá contar com habitualmente com a participação das formações nacionais, profissionais, sub-23, júniores, cadetes, femininas. O programa arranca a partir das 15 horas, com velocidade por equipas, elite e sub-23, seguir-se-ão as 20 voltas cadetes, a eliminação elite e sub-23, final velocidade por equipas, 25 voltas júniores e as 100 voltas elites e sub-23. Dia 5 de outubro, manda a tradição a que o ciclismo esteja em grande destaque em Tavira e o mesmo vai também ocorrer este ano.
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0: Finalizamos com a previsão do tempo para hoje, segundo o Instituto Português do Mar e da Atmosfera. Previsão que aponta para céu pouco nublado ou limpo, aumentando temporariamente de nubosidade por nuvens altas. Vento fraco a moderado do quadrante norte, centro-sudoeste na costa sul do Algarve durante a tarde, superando por vezes forte nas terras altas do norte e centro a partir do fim da tarde e temporariamente na faixa costeira ocidental durante a tarde. Prevê-se uma pequena descida da temperatura mínima, pequena subida da temperatura máxima no interior norte e centro. O mar na costa sul, com ondas de sudoeste com 1 metro, a temperatura da água do mar ronda entre os 21 e os 23 graus. Temperaturas máximas previstas para hoje, 28 graus é a máxima prevista para Tavira e para Faro. 24 Lisboa, 22 graus de máxima prevista para o Porto. Pomos ponto final neste espaço de informação, desejando a continuação de uma boa quinta-feira com a sua rádio.
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0: Hoje desejo-lhe uma boa tarde do bom mês, continuação de uma boa semana para todos vós que estão aí desse lado. Iniciamos o Música Agosto, poderá participar através do 281 320 245 numa chamada para a rede fixa nacional. Com muito gosto, obrigada pela vossa preferência, obrigada mesmo de coração, um bom almoço, bom descanso, bom trabalho e boa viagem para quem vai ao volante. Entretanto, iniciamos o Outubro, não é? E como tal, já amanhã a Feira de Tavira inicia. Mas há para lá um convite de alguém que vai marcar presença. Portanto, vamos a essa dica. É naturalmente a Escadinha da Moda. Marca presença mais uma vez na Feira de São Francisco, em Tavira. Já a iniciar amanhã.
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0: música a gosto desta quinta-feira, deste 1 de outubro. Quem é que conseguiu entrar hoje primeiro? Oh, por regra é o último, hoje é a primeira. Bem-vinda, Lialdina.
1: Olá, Ana Cristina, bom dia.
0: Bom dia. Talvez porque seja um dia especial, conseguiu, não é? Às vezes...
1: É verdade, é verdade.
0: As coisas não acontecem...
1: É um dia muito especial para
0: as coisas
1: mim,
0: não acontecem por acaso, não é?
1: Às vezes.
0: É verdade, é assim mesmo. Ainda bem. Então vamos lá à dedicatória muito, mas muito, muito especial desta quinta-feira.
1: Pois, a minha dedicatória, pois é para todos os amigos da Rádio Gilão, é para a Ana Cristina, um beijinho muito grande, e é em especial para a minha filha, faz os anos, para a minha Verinha.
0: Olha, um beijinho grande da nossa parte também para a Vera, que é aniversariante hoje, muita saúde, felicidades e tudinho de bom que ela merece, não é?
1: Muito, ela merece muito. É verdade.
0: Para a mamã, aliás, os papás estão de parabéns no dia que os filhos nascem. A Verinha também sabe isso, portanto já tem essa noção. Também, olha, que seja um dia muito feliz. Este e todos, mas hoje, lembrando, não é? O que foi essa felicidade quando ela nasceu, não é?
1: É verdade.
0: Lialdina, da nossa parte também um grande, grande beijinho e as maiores felicidades para vocês, que vocês merecem.
1: Muito obrigada, Ana Cristina. Muito obrigada.
0: Beijinhos e dia feliz.
1: Também.
0: Beijinhos e dia feliz. Obrigada.
1: Obrigada.

0: E vamos para mais uma participação. Olá, boa tarde, Vítor Colasso.
1: Boa tarde, Ana Cristina.
0: Como é que estamos hoje? Está tudo bem?
1: Estamos bem. Está um calorzinho, está um dia mais ou menos quentinho.
0: Está quentinho, sim, senhor. Sim. E choveu aí alguma coisa nestes dias?
1: Nada,
0: não?
1: Nada. Que okay. Umas tingas daqueles já, dia do mês passado, né? E do...
0: Sim.
1: Mas foi uma coisa que não deu nada.
0: Pouca coisa, não é? Pouca coisa.
1: Fazer para fazer, para pagar o... Fazer e não sujar mais, parece.
0: Pois é. Olha. Enfim, mas virá, estamos no outono, não é?
1: Sim,
0: no
1: claro.
0: Outono,
1: é lá de vir, logo
0: é verdade, é verdade. Então vamos lá à dedicatória de hoje.
1: Hoje é um... Sabe qual é o dia mundial hoje?
0: Sei, sei. Uma coisa
1: toda
0: muito...
1: Toda a gente gosta e toda a gente...
0: Muito importante
1: deve.
0: Para nós. Olha,
1: é verdade,
0: são dois dias mundiais importantes hoje. Um, que é a nossa vida. É o Dia Mundial da Música, a nossa vida. E o outro, aquele... que, não gostando de ser, todos queremos festejar, que é o Dia Internacional do Idoso. Todos queremos chegar a idosos. Não queremos ser chamados de idosos, mas queremos chegar lá, não é?
1: É.
0: Ah, é, também se celebra hoje, Dia Mundial do Idoso. Está a ver?
1: E também há outro dia também.
0: Diga.
1: Acho que é o do café.
0: Ah, é do café? Olha, também. Sim. É muito bom.
1: O dia do café, que a gente também gosta.
0: Olha, quem não? Só... Começando por cheirinho, começando por cheirinho, pois é, verdade.
1: Eu bebo uns 3 por dia.
0: Ah, ok, não beba muito, senão fica
1: não,
0: muito...
1: Não, você acredita, se beber 4 já não durmo noite, e se beber 3 durmo bem.
0: Ah, ok, então pronto.
1: Já fiz isso uma vez.
0: Se está na conta, faz muito bem. É também a hora, se for muito próximo da hora de dormir, pior é, ainda influencia mais.
1: Quando o almoço está bem.
0: Ora bem, a meio da tarde, às vezes também. E o da manhã também é muito bom. Né?
1: De manhã nunca vi isso.
0: Ai, de manhã. Também para a gente despertar.
1: Para despertar.
0: Ter... É verdade, é verdade. Bem, vamos lá, dedicatória, Vítor.
1: Olha, um abraço aí a todos. Isso, ouvi para aí, acho que era a Mariana, não era?
0: Não, foi a nossa Lialdina.
1: A Lialdina.
0: Tem a filhota que faz anos hoje. Sim.
1: Já?
0: A filhota faz anos hoje.
1: Ah,
0: sim.
1: Muito bem.
0: Sim, senhor. É isso.
1: E para a Mariana, e para o amigo Zé Paz, e para... Esses amigos todos estão ainda escutam, um grande abraço. Um dia feliz para todos. E vamos aí a... falando. Se...
0: Amanhã temos que falar para deixar bom fim de semana, certo?
1: Hoje.
0: Claro que sim, claro que sim. Muito bem. Vítor Colasso, um grande abraço. Boa quinta-feira, bom outubro. E até amanhã, se Deus quiser.
1: Realmente.
0: Até amanhã.

0: Aqui por Tavira temos o nosso Zé Paz. Olá, Zé Paz, boa tarde.
1: Boa tarde, Ana. Boa tarde, ouvintes da nossa Rádio Vilão.
0: Tudo bem desse lado?
1: Vamos andando, vamos.
0: Isso é que é preciso. Devagar, devagarinho, não é? Não
1: precisa. O tempo da pressa já passou.
0: É verdade, é verdade. Mas com passos firmes, isso é que é importante.
1: Pois é, preciso é que a gente não caia para aí.
0: Não,
1: às vezes um passo mal dado, lá vamos.
0: Pois é.
1: A gente nunca podemos dizer que estamos bem.
0: É verdade.
1: Este momento para o outro acontece.
0: Um clique.
1: Pronto.
0: Vamos lá então à dedicatória de hoje.
1: Oi, pois joia, para todas as amigas e amigos. Hoje é dia dos veteranos, dos idosos, como eu. Um abraço para todas e para todos. Com saúde, que é o principal. Para todos que ouvir a Rádio Gilão, um beijinho para as senhoras e um abracinho para os senhores. E acabo de ouvir aqui o amigo Vítor Colasso, um abraço para ele e para a mãe, que também é veterana, também é idosa. E para a amiga de Lialdina, beijinho para essa amiga, excelente amiga. E os parabéns para a sua filhota Vera. Faça muitos e bons, seja muito feliz. E tudo bom para todos. Saúde é que é preciso.
0: Fundamental, sem dúvida.
1: Um abraço, Ana.
0: Um abraço e até amanhã para desejarmos bom fim de semana. Boa?
1: E obrigado, Ana.
0: Sim, obrigado. Até lá, José Paz. Obrigada, até amanhã.

0: Esta música a gosto hoje está muito à frente. Está aqui com os toques e a seguir também vai continuar assim. Olá, boa tarde, Domingas.
1: Boa tarde, Cristina. Tudo
0: boa
1: bem?
0: Tardinha para ambos. Estão os dois sentadinhos à mesa, não é?
1: Sim, sim.
0: Com o senhor, seu esposo. Bom almoço para vocês. São os nossos desejos. Sim, senhor.
1: Obrigada.
0: Então vamos lá à dedicatória.
1: Para fazer a dedicatória, projeto para mim, para o meu marido, para as filhas, netos, genros, amigos. Eu vou ver se consigo alinhar uns quantos amigos e amigas da nossa rádio região. Então é assim, um beijinho para o senhor Zé Paz, que foi agora, um beijinho para o Vitor Quaz, para a dona Júlia, para a dona Noemi e os familiares, para a dona Graça da Fizeta e o marido, para a nossa Elizabeth Ramos, para a nossa Ricardina, para aquela senhora que a menina está 2 anos, parabéns para ela e para a filha, para o senhor António Vila Real, essa senhora aqui da Mar Gonçalves, que não lembro o nome dela. E já não sei mais.
0: Eugénia?
1: Sim, para a dona Eugénia.
0: Okay.
1: E para o nosso resto pessoal, amigos e amigas, que não me consigo lembrar o nome deles todos, um beijinho e um grande abraço para todos, que é aqui possível que desejo, com
0: sim,
1: a saúde.
0: É isso mesmo.
1: É que desejo para todos. O principal é a saúde.
0: Nem mais. Sim, não. Senhora. Olha, e a feira vem aí. Estávamos aqui a lembrar que a Escadinha da Moda vai mais uma vez marcar presença na feira, portanto, a não esquecer isso, não é? A feira já começa amanhã.
1: Mesmo.
0: É assim mesmo,
1: tá.
0: Muito bem.
1: Tá bom.
0: Bom almoço para vocês, boa quinta-feira, até amanhã.
1: Obrigada, Cristina, até amanhã. Saúde para todos.

0: Aqui por Tavira, temos a nossa Anália. Boa tarde,
1: Olá.
0: Anália.
1: Boa tarde, menina, como é que vai?
0: Boa quinta-feira e bom mês, com a saúde.
1: É preciso, é da saúde.
0: Esse sim é que é preciso, é verdade.
1: É da saúde e já está tudo mais ou menos.
0: É mesmo, é verdade. Então vamos lá à dedicatória de hoje.
1: Olha, a dedicatória é aí, para a Rádio Vilão, para todos que estão a ouvirem, para pessoas, minhas amigas também, e quem não for, paciência. É preciso, é muita saúde e conviver com muita alegria, mas é o que há menos.
0: É assim mesmo, temos que dar o nosso melhor, essa é que é essa, não é?
1: Exatamente, e um beijinho grande para a Ana Cristina.
0: Beijinhos também.
1: E para todos, e muita saúde para quem está a ouvir e quem faz anos.
0: É
1: muita saúde e conto muito na companhia de todos.
0: Muito
1: com
0: bem.
1: Muita saúde.
0: É verdade. Anália, boa quinta-feira e até amanhã para desejarmos bom fim
1: Obrigadinho.
0: De semana. Então
1: obrigada,
0: até amanhã. Saúde,
1: tchau, obrigada. Tchau. Obrigada. Adeus, prazer ouvi-la. Tudo bom.

0: Vamos para a última das participações. Fica com a chavinha o nosso Gilberto hoje. Boa tarde, Gilberto.
1: Boa tarde.
0: Está tudo bem por cima?
1: Mais ou menos, vamos indo.
0: Não choveu nestes dias? Não caiu pinga?
1: Nada, só
0: que lado. Que chope, teve chuva.
1: Pois
0: é, veja lá.
1: Já fazia muita falta.
0: Pois é, acredito.
1: Pois.
0: Então vamos lá à dedicatória de hoje.
1: Olha, para todos esses amigos e amigas que já ligaram, com os parabéns para aí, para a filha da Dona Maria Aldina. E para quem não conseguiu também, para quem não conseguiu ligar.
0: Ah, claro, é natural.
1: Um bom fim de semana que já está aí à porta para todos.
0: Amanhã ainda vamos desejar um bom fim de semana. E boa feira e aquelas coisas todas, não é?
1: É verdade. Temos a feira agora aí.
0: É verdade. Amanhã já começa a loucura. A loucura. É verdade. Gilberto, um abraço. Obrigada. Bom almoço e até amanhã.
1: Obrigado.
0: Até amanhã. Um abraço. Obrigada para todos. Beijinhos. Sejam felizes. A continuação de uma boa quinta-feira. Um bom almoço. Bom descanso. Bom trabalho e boa viagem. Lembrando uma vez mais que a Escadinha da Moda está presente na Feira de São Francisco, que inicia já amanhã em Tavira. Beijinhos e até amanhã, se vos quiserem.
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0: Boa tarde, são 13 horas. 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
1: Vamos agora conhecer os títulos desta edição.
2: O diretor nacional da Polícia Judiciária insiste que tem condições para continuar no cargo, apesar de estar a ser investigado no âmbito do processo Football Leaks. Carlos Cabreiro promete dar todos os esclarecimentos necessários, quer à Justiça, quer aos deputados no Parlamento, se for chamado à Assembleia da República por causa deste caso. António Cunha, da direção da Ordem dos Economistas, não tem dúvidas. A garantia pública dada pelo governo aos jovens que compram a primeira casa está a ter influência no preço das habitações em Portugal. Uma ideia deixada na Antena 1 no dia em que se ficou a saber que no segundo trimestre deste ano, Portugal foi o país da União Europeia que registou o maior aumento do preço das habitações. O antigo diretor técnico nacional Carlos Godinho, que esteve em funções até há cerca de um ano e meio, confessa que o adeus definitivo de Ronaldo da seleção nunca foi abordado no universo federativo.
1: As notícias com edição de João Vasco.
2: Carlos Cabreiro sente que tem condições para continuar a ser diretor da Polícia Judiciária, apesar das investigações em curso no âmbito do processo Football Leaks. Cabreiro assegurou esta manhã que está a colaborar com esse inquérito em que é visado e prometeu também esclarecer os deputados sobre as alegadas escutas irregulares no caso, se for chamado à Assembleia da República por causa do Football Leaks. Garantias deixadas pelo diretor da Judiciária depois de uma aula sobre ética, integridade e corrupção, Alexandra Sofia Costa, na Escola Padre António Vieira, em Lisboa.
3: Aos alunos desta escola de Alvalade, Carlos Cabreiro mostrou um vídeo de um aluno a copiar que foi apanhado pelo professor. Era uma mensagem ética, mas aos jornalistas disse que a sua própria ética não está em causa, está confortável com ela.
4: Confortável, completamente confortável.
5: Sente-se confortável no seu cargo?
4: Claramente.
3: O Ministério Público suspeita que Carlos Cabreiro autorizou a realização de escutas ilegais em 2015 no âmbito do processo Football Leaks, tendo já realizado buscas a várias instalações da Polícia Judiciária e também no gabinete do próprio coordenador da PJ. Carlos Cabreiro diz que tem condições, apesar de tudo, para continuar.
4: Estou em condições de manter do cargo e tenho a firme convicção daquilo que tenho que fazer na Polícia Judiciária.
5: E sente a confiança de parte da tutela para se manter no cargo?
4: Claro que sinto.
3: E promete esclarecer tudo nos sítios certos?
4: Irei responder a essas questões na sede própria.
3: E bem? Também no Parlamento?
4: É uma questão de ser ou não chamado para...
5: Se for chamado,
4: prestar,
5: irá?
4: Sim, irei para prestar todos os esclarecimentos que forem necessários.
3: Carlos Cabreiro diz que está disponível. Questionado pelos alunos nesta aula se já tinha matado alguém, disse que só na PlayStation.
4: Não faço mais nenhum comentário. Obrigado pelo. Já respondi à questão que já respondi às questões que eram suposto responder.
2: As primeiras declarações de Carlos Cabreiro depois das buscas realizadas na semana passada nas instalações da Polícia Judiciária. Ontem o Parlamento aprovou uma audição urgente da Ministra da Justiça sobre as buscas do Ministério Público à Judiciária. Esse requerimento apresentado pelo Chega foi aprovado com os votos contra do PSD e do CDS. A favor votaram o partido de André Ventura, o PS, a Iniciativa Liberal e o PAN, o LIVRE, o PCP, o Bloco de Esquerda e os Juntos pelo Povo estiveram ausentes da reunião da Comissão de Assuntos Constitucionais, Direitos, Liberdades e Garantias da Assembleia da República. A garantia pública dada pelo Governo aos jovens que compram a primeira casa está a ter influência no preço das habitações. A análise é de António Cunha, da Direção da Ordem dos Economistas, ouvido pela Antena 1 sobre o facto de Portugal ter sido o país da União Europeia em que se registou o maior aumento do preço das habitações no segundo trimestre do ano. António Cunha refere que tem havido mais gente a comprar casa e a oferta disponível não aumentou, por isso os preços subiram.
6: Ao comprarem, poderia haver um efeito de substituição, que era os jovens comprarem e os não jovens deixarem de comprar. Não foi isso que aconteceu. O que aconteceu foi que aumentou a quantidade total de casas compradas. Ora, quando aumenta a totalidade de procura de compra de casas, se temos e continuamos a ter uma oferta um pouco elástica ou quase inelástica, ou seja, que não reage e não produz casas novas com velocidade, é evidente que o preço sobe. Mas a verdade é que transacionaram-se casas que antes não se transacionavam, que estavam paradas. Ou seja, eu vejo esta subida de preços como não positivo em termos de custo de vida para as pessoas, porque as pessoas depois vão ter que pagar este crédito de habitação, mas também vejo o resultado de uma política de aumento da acessibilidade para o segmento mais jovem da população a funcionar.
2: António Cunha, da Ordem dos Economistas. Para o comentador de economia da Antena 1, Pedro Sousa Carvalho, os dados conhecidos hoje refletem as várias medidas anunciadas pelo Governo que tornam mais fácil a compra de casa pelos jovens.
7: Estou a pensar na isenção do imposto de selo e estou a pensar naquele próprio conceito de valor moderado que o Governo resolveu introduzir no mercado imobiliário, sendo que o valor moderado, no caso das rendas, estamos a falar de rendas superiores a 2.000, até 2.300 euros, e no caso da venda e compra de casas, estamos a falar em compra e venda de casas com valor até quase 650 mil euros. Portanto, e essas referências, obviamente todas, e essas facilidades na compra de casa vieram aquecer ainda mais o mercado, que já estava de si bastante sobreaquecido.
2: Os preços das casas em Portugal subiram 16,5% no segundo trimestre do ano, face ao mesmo período de 2025. Foi o maior aumento entre os países da União Europeia. A seguir a Portugal, as maiores subidas registaram-se na Bulgária, com 15,5%, e na Lituânia. Em sentido contrário, foram registadas descidas na Finlândia. O preço das habitações baixou 2,7% nesse período. No Luxemburgo, recuou 2,2%, e em França também baixou 0,8%. Entre o segundo trimestre de 2026 e o segundo trimestre de 2025. Carlos Godinho, antigo diretor técnico nacional, que esteve em funções até há cerca de um ano e meio, lamenta a forma como Cristiano Ronaldo saiu da seleção nacional. Apesar de não conhecer os detalhes do que se passou, Carlos Godinho diz que se foi longe demais.
8: Não devíamos ter chegado a este ponto, mas é muito difícil estar a falar uma coisa que desconhecemos, não é? Sem estar a ser justo ou injusto para alguém. Eu estou fora da federação há cerca de um ano e meio e, portanto, não conheço não só a atual estrutura, como a atual direção, não conheço as pessoas, conheço superficialmente algumas, mas não conheço a estrutura que está montada e parece-me que, pronto, não se devia ter chegado ao ponto que se chegou.
2: Em entrevista à Antena 1, Carlos Godinho afirma que a saída de Cristiano Ronaldo era inevitável, mas o desfecho não foi o que se esperava.
8: Entre nós, essa questão coloca-se sempre, não é? Coloca-se com toda a gente, com todos nós, não é? Nos nossos empregos, nas nossas áreas de intervenção, há um momento que achamos que temos que sair. Agora, realmente nunca se abordou com o próprio ou dentro da própria estrutura essa situação. Mas sabíamos que um dia ia acontecer, naturalmente. Ele próprio também sabia e já tinha falado nisso ainda há bem pouco tempo que isso iria acontecer. É normal. Agora, a acontecer ia acontecer.
2: Carlos Godinho confessa, no entanto, que o adeus definitivo de Ronaldo da seleção nunca foi tema abordado dentro da própria Federação Portuguesa de Futebol com o jogador. Cristiano Ronaldo abandonou o estágio da equipa nacional, mas a camisola 7 de Portugal não ficará sem dono no encontro de mais logo no Estádio Parken, em Copenhaga. Na manhã de cada partida, a UEFA exige a cada federação que entregue a lista dos 23 jogadores que vão fazer parte da ficha de jogo de 1 a 23. E face à saída de Ronaldo, foi decidido que será Rafael Leão a envergar a camisola número 7. O Livre critica a decisão do PS de anunciar desde já que se vai abster na votação do Orçamento do Estado, sem se conhecer ainda a proposta. A deputada Patrícia Gonçalves considera que a decisão de José Luís Carneiro dá mais margem de manobra ao Chega. Apesar das críticas ao governo, a deputada do Livre não adianta para já qual o sentido de voto do partido.
9: Não lhe posso dizer isso agora, mas também nos choca profundamente que o PS esteja numa posição tão defensiva. Já no ano passado, no OE26, o que aconteceu foi que o PSD, ou seja, os partidos que o governo negociou com o Chega medidas de descidas de IRS e de IRC antes do orçamento, e depois o Chega votou contra o orçamento e o PS viabilizou. E certamente este ano vai acontecer o mesmo. Ainda ontem se viu com a lei do arrendamento que o Chega acabou por viabilizar para a nossa surpresa, porque tinham dito que era uma lei muito má, e o PS votou contra e vai acabar a abster-se no Orçamento de Estado e deixa o Chega à solta para fazer o que quiser.
2: Patrícia Gonçalves, do LIVRE, no programa Entre Políticos de hoje, aqui na Antena 1. Pelo PS, o deputado Carlos Pereira recusa as críticas e afirma que os socialistas não querem ser fator de instabilidade. O deputado admite, no entanto, que o partido não tem qualquer garantia de que Luís Montenegro não vai negociar com o Chega as matérias orçamentais e a revisão constitucional.
10: Nós não estamos sequer a colocar em cima da mesa a ideia de que perante um acordo, eu não conheço os termos, eu julgo que o secretário-geral do partido, José Luís Carneiro, teve com certeza uma conversa com o primeiro-ministro, eu não conheço os termos em que essa conversa foi feita, mas só posso acreditar que a palavra dada pelo Luís Montenegro é uma palavra para confirmar. Naturalmente não posso dizer aqui de forma totalmente perentória que o governo não vai cair na tentação de negociar com a extrema-direita determinadas matérias.
2: O deputado socialista Carlos Pereira. Pelo PSD, Cristóvão Norte defende que o governo e a AD devem dialogar com toda a oposição, mas admite que relativamente ao texto fundamental será mais fácil um entendimento com o PS do que com o Chega.
11: Se entendo que é mais difícil encontrar pontos de consenso com o Chega no que respeita a uma revisão constitucional,

0: caminho depois do fim do governo.
1: E nesse sentido, na proximidade, obviamente, que o Partido Socialista contribuiu, tal qual o PSD, para as sucessivas revisões constitucionais.
2: Registros do Entre Políticos de hoje, programa com moderação de João Alexandre.
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9: Boa tarde, são 13 horas e 34 minutos.

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0: Boa tarde, são 14 horas.
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2: Tavira acolhe entre 2 e 5 de outubro, no Parque Feiras e Exposições, a Feira de São Francisco. Tem animação musical com projetos locais, regionais e nacionais. Micaela, Brasa Dourada, a participação do grupo As Vozes no tributo à música portuguesa, atuação de The Dance Company e Academia de Música de Tavira. Além disso, há também atuação do grupo Pérolas do Gilão, Ranchos Folclóricos de Tavira, Santo Estevão e Luz de Tavira, além da atuação da Associação Recreativa de Luz de Tavira. Durante estes dias, animação no recinto da feira em Tavira. Feira de São Francisco acontece de 2 a 5 de outubro no Parque de Feiras e Exposições. Gestos que se tornam arte é uma iniciativa da Misericórdia de Tavira. 14 artistas dão um novo olhar às obras de Misericórdia. A inauguração acontece dia 1 de outubro, a partir das 6 da tarde, na Igreja e Casa Museu da Misericórdia, em Tavira. Uma exposição Obras de Misericórdia, este projeto multidisciplinar que reúne 14 artistas convidados do Conselho de Tavira, desafiados a reinterpretar, através das suas diferentes linguagens artísticas, as 14 Obras de Misericórdia. A exposição nasce dos elementos patrimoniais da Igreja da Misericórdia de Tavira, o conjunto de 14 painéis de azulejos executados em torno de 1760, onde se encontram representadas as 7 obras de misericórdia espirituais e as 7 corporais. Uma exposição que inaugura dia 1 de outubro e que ficará patente ao público naquele mesmo espaço. Igreja da Misericórdia em Tavira. Oficina de renda de gancho de velha, dias 3, 10, 17 e 31 de outubro, entre as 14 e as 17 horas. O Museu Municipal de Tavira, Palácio da Galeria, acolhe mais um ciclo desta oficina dedicada à renda do gancho de velha, com orientação de Margarida Carrusca. Ao longo das sessões, os participantes terão a oportunidade de aprender os princípios desta arte, ou seja, uma técnica artesanal minuciosa que utiliza um pequeno gancho metálico para criar delicados e elegantes trabalhos de renda. Mais informações, como participar nesta iniciativa gratuita, sabendo na Divisão de Turismo e Património e Museus de Tavira. A Inculta é um projeto cultural em Tavira de 15 a 17 de outubro. Oficinas, diálogos e apresentação em palco, um projeto cultural educativo e participativo em torno da palavra e de Álvaro de Campos. A organização é da Casa Álvaro de Campos, em parceria com o município e a Escola Secundária Dr. Jorge Augusto Correia. Inculta destaca a palavra, a criação e a participação nesta primeira edição, entre outros de Lídia Jorge, afirmando-se como um projeto cultural, educativo e participativo, contribuindo para que Tavira seja um espaço ativo de pensamento, experimentação e encontro. A programação é aberta à palavra escrita, dita, cantada, representada e debatida. O projeto valoriza a diversidade identitária, a lusofonia, entendidas como experiências vivas de língua partilhada, cruzamento cultural e convivências entre diferenças. A programação integra a oficina e exposição de artes plásticas, os Campos de Álvaro de Campos. Os trabalhos produzidos pelos alunos serão apresentados ao público, reforçando a relação entre escola, cidade e património cultural. A inauguração da exposição acontece dia 15 de outubro. A oficina Ritmo e Poesia, do Beat ao videoclipe, aproxima a poesia moderna da cultura hip-hop e da produção audiovisual, conduzindo os participantes por processos de escrita, interpretação, criação sonora, filmagem e edição. O resultado será uma criação coletiva, relacionando as inquietações de Campos com as linguagens urbanas contemporâneas, a apresentar na abertura de evento a 17 de outubro. Este projeto da Casa Álvaro de Campos, de 15 a 17 de outubro em Culta, é apresentado na Biblioteca Álvaro de Campos. Dia 4 de outubro, a partir das 6 da tarde, a Igreja da Misericórdia em Tavira recebe um concerto dedicado à música de António Vivaldi, integrado no ciclo de música antiga e barroca do Sotavento. O coro Jubilate Deo junta-se à Orquestra Barroca da Queimar para interpretar uma das mais marcantes obras sacras do compositor italiano, o Gloria e o Magnificat. 4 de outubro, 6 da tarde, Igreja da Misericórdia. Os interessados em acompanhar devem contactar a Associação Multiplicar Silêncios para efetuar a respectiva reserva. Quarta Taça do Algarve XCO e Encontro Regional de Escolas. Acontece dia 18 de outubro no Campus Cotista em Tavira. É uma organização do Clube Bike Team de Tavira. Às 9 horas a partida para as escolas, às 11 horas a competição, com a meta em Conceição de Tavira. Mercadinhos de Castro Marim, Odeleite e Azinhal decorrem mensalmente. O Mercadinho na Aldeia, em Odeleite, decorre no primeiro domingo de cada mês, enquanto em Castro Marim acontece no segundo sábado do mês, ao mesmo tempo que a Feira das Velharias. No Azinhal, há mercado no último domingo do mês. Com a organização do Clube Ciclismo de Tavira, acontece no dia 5 de outubro o tradicional Festival de Pista 5 de outubro, 19º Troféu Crédito Agrícola, assinalando o fim da temporada do ciclismo nacional. Este troféu contará, como habitualmente, com a participação das formações nacionais, profissionais, sub-23, júniores, cadetes, femininas. Lembramos, 5 de outubro, a partir das 3 da tarde. Festival de Pista, 5 de outubro, na pista do Ginásio Clube de Tavira. Dança até no teatro, às quartas-feiras pela manhã, de 30 de setembro a 18 de novembro. Aulas de dança para a saúde e bem-estar dos séniores. É uma iniciativa da Artificial, Associação Artística e Cultural do Algarve. Aula semanal de uma hora, fortalecimento muscular, cardiorrespiratório, flexibilidade, equilíbrio, coordenação e relaxamento, além de ajudar a criatividade e a memória. Iniciativa com apoio do município no âmbito de Equinócios 2026. As inscrições acontecem na bilheteira do Teatro Municipal de Tavira. Até 30 de dezembro, exposição permanente Judeus em Tavira, fragmentos de uma história, para visitar no núcleo islâmico do Museu Municipal. Até 24 de outubro, exposição Uma Árvore, da autoria de Daniel Moreira e Rita Castro Neves, para visitar no Museu Municipal de Tavira, Palácio da Galeria. Está de regresso o projeto Música nas Igrejas. É a organização da Academia de Música de Tavira. Acontece todos os sábados a partir das 6 da tarde. Dia 3 de outubro, o trio Al Bruma, soprano, clarinete e piano apresentam-se na Ermida de São Sebastião.
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1: Boa tarde, são 14 horas e 18 minutos.

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4: Boa tarde, são 15 horas e 3 minutos.
5: Obrigado mais uma vez por estarem aqui. Estou muito contente por apresentar esta apresentação. E agora, sem mais demoras, os meus amigos queridos, motherfuckers, manga!

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2: Tavira, pelos teus olhos, um concurso de vídeo com os vencedores já conhecidos. Lara Gonçalves, Bernardo Cotovil, Eric Souza, os três vencedores do concurso de vídeo Tavira pelos teus olhos, com os prémios entregues na passada semana na Festa da Juventude. Os três distinguidos foram atribuídos nos prémios Equipamentos Multimédia, uma entrada dupla no Teatro Municipal António Pinheiro, 10 entradas duplas nas piscinas municipais e campos de ténis, válidas por 6 meses. Há ainda bilhetes para a Ilha de Tavira e vários merchandising da Câmara

0: de Tavira. O município dá conta que o desafio consistiu em mostrar Tavira sob diferentes perspectivas. No trabalho original e inédito, deveriam constar obrigatoriamente a categoria o autor por meio de voz, legenda ou grafismo. Não foram admitidos vídeos integral ou parcialmente gerados ou manipulados com recurso à inteligência artificial. Tavira pelos teus olhos, os vencedores já conhecidos, e foi durante a festa da juventude aqui em Tavira. O homem de 40 anos que foi detido pela Polícia Judiciária aqui pelo Conselho de Tavira vai ser extraditado para a França para cumprimento de 5 anos de prisão por tráfico de armas e branqueamento de capitais. Foi esse o anúncio feito. A notícia avançada pela agência Lusa dá conta de que num comunicado publicado no site da Procuradoria-Geral Regional de Évora, o Ministério Público indicou que o detido, na audição realizada esta semana no Tribunal de Relação de Évora, referiu não se opor à sua entrega às autoridades francesas. Nesta sequência, em conformidade com o promovido pelo Ministério Público, foi determinada a referida entrega, que será aguardada sob detenção. A Polícia Judiciária revelou no comunicado ter detido aqui em Tavira este homem de 40 anos, que era procurado pelas autoridades francesas e condenado em França a 5 anos de prisão por tráfico de armas e branqueamento de capitais. Segundo o comunicado da PJ, a detenção foi efetuada pela Unidade de Informação Criminal em cumprimento de um mandado de detenção europeu emitido pelas autoridades judiciárias francesas. O homem, luso-francês, foi condenado em França a uma pena de 5 anos de prisão por crimes de tráfico de armas e branqueamento de capitais. De acordo com a PJ, os factos desencadearam o processo judicial, remontam a 2023, quando funcionários aduaneiros revistaram numa portagem de autoestrada um veículo conduzido pelo agora detido. No interior da viatura foram encontrados mais de 18 mil euros, duas granadas, uma pistola, um carregador e 5 munições de calibre 9 milímetros. As investigações realizadas pelas autoridades francesas indicaram outros casos de transporte de mercadorias proibidas e dinheiro entre Portugal e a região da Normandia. Desta feita já foi decidido pelo tribunal de que este homem vai ser extraditado para a França para o cumprimento dos 5 anos de prisão por estes crimes. O Festival de Observação de Aves e Atividades de Natureza inicia em Vila do Bispo, um programa que inclui mais de 300 atividades para descobrir a biodiversidade, cultura, paisagens do Conselho de Vila do Bispo. A par das novidades como a fotografia de borboletas noturnas ou um safari sonoro, regressam as habituais sessões de observação de aves, plantas e insetos, as caminhadas pela Via Algarviana e a exploração artística, jogos e histórias para os mais novos. Este ano também a ciência ganha um espaço distinto no programa com a Conferência Científica Natureza em Revelação, que decorre este mesmo sábado. O Centro de Interpretação da Lota de Sacres acolhe precisamente este encontro. Na sessão, os investigadores e especialistas vão partilhar resultados, descobertas recentes sobre a história da distribuição de duas espécies de andorinhão em Portugal. Como as cegonhas exploram aterros sanitários com recurso alimentar, a importância de uma das mais recentes áreas marinhas protegidas do país para cetáceos, quer as baleias como os golfinhos e aves marinhas. São estes os temas precisamente que vão estar em destaque neste encontro e nesta área da conferência científica. Neste ano, as espécies de aves que migram do sul e sagres é um ponto de excelência para serem observadas, de águias perdigueiras, águias cobreiras e britangos, grifos, cegonhas, milhares de aves planadoras pairam na paisagem e que vão assim em busca da sua passagem para a África. Árvores, arbustos e ervas são também povoados por petingas, totinegras e outras espécies, dezenas de outras espécies que passam também pela península na sua viagem para o sul. A espécie em destaque será a torda mergulheira, uma ave marinha de excelente mergulhadora, que se alimenta de pequenos peixes e que pode ser observada ao longo da costa durante a migração e a invernada. O festival é organizado pela Câmara de Vila do Bispo em parceria com a Sociedade Portuguesa para o Estudo das Aves e a Associação Almargem. É a 17ª edição, tem vários patrocínios e inscrições que acontecem praticamente durante todo o ano para participar neste que é o grande Festival de Observação de Aves e Atividades de Natureza, que acontece no Conselho de Vila do Bispo. O Conselho de Serpa, a obra de requalificação da extensão de saúde de Vila Nova de São Bento está a avançar e a Câmara de Serpa promoveu uma visita técnica às obras de requalificação da extensão de saúde de Vila Nova de São Bento. A iniciativa contou com a participação do Executivo e também de responsáveis da Junta de Freguesia. A visita teve como objetivo acompanhar a obra em curso, unindo os esforços de ambas as entidades para a sua concretização, que acontecerá até o final deste ano. O município de Serpa assume desde o início do mandato a requalificação da extensão de saúde de Vila Nova de São Bento, uma das principais prioridades entre os diversos investimentos públicos em curso no Conselho de Serpa. E a obra está a decorrer a bom ritmo, refere então o Executivo nesta visita para acompanhar de perto o desenrolar das respectivas obras que estão no terreno. Pomos ponto final neste espaço de informação, desejando a continuação de uma boa quinta-feira com a sua rádio.
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11: Boa tarde. São 16 horas e 9 minutos.

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0: acho que a gente faz parte de um grande teatro. Cada um tem o seu papelzinho e cada um tem o seu coringa gravado, guardado dentro da manguinha aqui, para fazer a sua canastra na hora precisa. 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

0: Boa tarde.
1: São 16 horas e 27 minutos.
2: Eu por mim só vivia com um Nokia antigo a jogar Snake.

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0: Boa tarde, são 17 horas.
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2: Vai aumentar o complemento solidário para idosos no próximo ano, um aumento de 50 euros na ajuda que é paga pelo Estado aos pensionistas com rendimentos mais baixos. Marcelo Rebelo de Sousa pede união aos portugueses em torno da seleção nacional, que joga esta noite com a Dinamarca para a Liga das Nações. Depois da saída de Cristiano Ronaldo, o antigo presidente da República diz que a seleção precisa de sentir a energia positiva dos portugueses.
3: Neste momento estão 21 graus no Porto, 22 em Coimbra, 23 em Lisboa e Ponta Delgada, 25 no Funchal e 28 em Faro. São as notícias às 5 da tarde na Antena 1. A edição é de Rita Fernandes.
2: Vai aumentar no próximo ano o complemento solidário para idosos, um aumento de 50 euros nesta ajuda paga pelo Estado aos pensionistas com rendimentos mais baixos. A medida sai do Conselho de Ministros de hoje, que reuniu na Guarda, e foi explicada depois pelo Primeiro-Ministro.
4: O aumento será de 50 euros e, portanto, o valor de referência passará para 720 euros, o que representa um aumento significativo face ao valor que estava vigente em abril de 2024, quando iniciámos funções, e que era de cerca de 550 euros.
2: Aumenta no próximo ano o complemento solidário para idosos, um aumento de 50 euros na ajuda paga pelo Estado aos pensionistas com rendimentos mais baixos. Na reunião do Conselho de Ministros, o tema principal foi o cumprimento do PRR, o Plano de Recuperação e Resiliência. Já foi feito o último pedido de pagamento à União Europeia, mas há projetos que ficaram de fora e Luís Montenegro, depois do Conselho de Ministros, anunciou também que vai ser criada uma linha de financiamento com 200 milhões de euros para acabar essas obras.
4: Uma linha de 200 milhões de euros dentro do orçamento do Estado para garantir que os projetos que estão inacabados possam chegar a bom termo e também uma decisão que tomámos com vista a termos os instrumentos para monitorizar, avaliar e auditar todos os investimentos no âmbito do PRR, num trabalho e com os instrumentos que estarão vigentes até 31 de dezembro de 2028, com o intuito de fazermos essa avaliação e também de podermos detectar alguns comportamentos que possam ter sido tomados fora das regras e, portanto, combatermos também a fraude e o aproveitamento indevido dos financiamentos que estiveram disponíveis.
2: O ministro da Economia, ao lado de Luís Montenegro, explicou que as obras que estão paradas têm de terminar até dezembro do próximo ano.
5: Para garantir que todas essas obras que estão em curso vão poder ser cumpridas. Para isso será necessário fazer aditamentos aos contratos entre a estrutura de missão Recuperar Portugal e essas entidades beneficiárias do PRR para ajustar o novo prazo, e é preciso que essas obras fiquem concluídas até 31 de dezembro de 2027, 31 de dezembro do próximo ano. Fazemos o ajustamento aos contratos para dizer às partes o seguinte: apesar de não terem cumprido o primeiro prazo, não vão ter que devolver os fundos que já receberam, desde que se comprometam a cumprir as obras até 31 de dezembro de 2027.
2: Explicações do Ministro da Economia no fim do Conselho de Ministros, depois de ter sido anunciada uma linha de financiamento com 200 milhões de euros para terminar as obras, os projetos que ficaram parados depois de terminado o Plano de Recuperação e Resiliência. O PRR foi o tema principal deste Conselho de Ministros, foi isso que explicou Luís Montenegro, mas serviu também para provar um aumento de 50 euros no complemento solidário para idosos já a partir do próximo ano. O PCP acusa o governo de responder ao agravamento do custo de vida com a chantagem das contas certas. É uma mensagem que foi deixada pelo partido na abertura das jornadas parlamentares do PCP. A líder parlamentar, Paula Santos, diz que nesta altura Teresa Borges, o governo vive numa realidade paralela.
6: É um retrato diferente que o PCP pinta do país.
7: Contrariamente à retórica do governo, totalmente desfasada da realidade, a vida dos trabalhadores e do povo está muito pior.
6: O agravamento das condições de vida e a degradação dos serviços públicos não podem ser ignorados, defende a líder parlamentar Paula Santos, que questiona a narrativa das contas certas. Com as negociações do orçamento à porta, o PCP não tem dúvidas.
7: O governo vem com a chantagem das contas certas. Mas contas certas para quem? Para a família Amorim ou Soares dos Santos? Para as famílias dos trabalhadores e dos reformados, as contas nunca batem certo. Fala de estabilidade, mas opções políticas deste governo só está a gerar instabilidade e incerteza na vida de quem trabalha e de quem trabalhou uma vida inteira.
6: São críticas que estende à habitação. Um dia depois de PSD e Chega terem chegado a acordo para alterar na especialidade a proposta do governo sobre o arrendamento.
7: O Chega, que se multiplicou em declarações nos últimos dias sobre a habitação e a salvaguarda da casa das famílias, no momento da verdade, faz o contrário e dá a mão ao PSD e ao CDS para avançar com a precarização do arrendamento e para mandar os inquilinos para a rua com a aceleração dos despejos.
6: Preocupações que o partido traz para estas jornadas parlamentares, as primeiras da atual sessão legislativa, que terão no centro do debate os direitos dos pais e das crianças, diz Paula Santos, um tema atual.
7: Quando cerca de 300 mil crianças vivem em situação de pobreza em Portugal. Quando faltam professores nas escolas, deixando crianças e jovens sem aulas. Quando há crianças sem médico e enfermeiro de família. Quando tudo isto acontece, em pleno século XXI, quer dizer que há muita coisa errada.
6: Nos próximos dois dias, o PCP vai ouvir especialistas e associações com o objetivo de apresentar propostas.
2: No âmbito das jornadas parlamentares do PCP, o Chega vai a eleições no final deste mês, dia 31 de outubro. Há eleições diretas para a liderança do partido. André Ventura vai recandidatar-se à liderança do Chega. Depois desta eleição, ainda não se sabe para quando vai ser marcado o congresso do partido. Até agora, as datas apontadas por André Ventura são para o final do mês de novembro. Ainda este mês, outubro, dia 31, haverá eleições diretas para a liderança do Chega. Marcelo Rebelo de Sousa pede união aos portugueses em torno da Seleção Nacional de Futebol depois da saída de Cristiano Ronaldo. O antigo presidente da República está em Espanha num fórum internacional e perante as perguntas dos jornalistas sobre a situação atual na seleção, Marcelo Rebelo de Sousa disse que o foco tem de estar hoje em quem vai entrar em campo.
8: Hoje temos um jogo e, portanto, hoje temos que estar todos unidos.
9: Mas entende esta reação?
8: Porque todos unidos, porque o que importa é a seleção portuguesa, é Portugal. E temos de estar todos unidos atrás de Portugal. Hoje, sobretudo, temos o jogo na Dinamarca e domingo lá estarei com a Noruega.
2: Marcelo Rebelo de Sousa pede união aos portugueses em torno da Seleção Nacional de Futebol depois da saída de Cristiano Ronaldo. Marcelo Rebelo de Sousa está em Espanha, foi confrontado pelos jornalistas com perguntas e opiniões sobre a situação atual da seleção de futebol. Em Espanha, o antigo presidente da República foi condecorado por Filipe VI. Ele está num fórum internacional. Marcelo foi reconhecido pelos contributos que deu para o reforço da democracia. Condecoração entregue pelo rei Filipe VI. Marcelo reconhece a importância desta distinção.
8: Muito importante por ser o primeiro português, por ser um prémio luso-espanhol, por ser um prémio atribuído por uma fundação que há muitos anos defende a colaboração entre Espanha e Portugal, por ser um prémio dado àquilo que é comum a nós na Europa e no mundo. Temos diásporas fortes, temos línguas fortes em todo o mundo, temos uma presença forte na Europa e em todos os continentes, e isso é uma realidade que vale hoje, vale amanhã, vale sempre.
2: Marcelo Rebelo de Sousa, depois de ter sido condecorado em Espanha pelo rei Filipe VI. O topo da riba fóssil da Costa de Caparica, em Almada, recuou cerca de 7 metros em algumas zonas durante as tempestades de fevereiro. Esta conclusão faz parte de um estudo da Universidade Nova que foi apresentado hoje. Durante vários meses, uma equipa da Faculdade de Ciências e Tecnologia estudou esta riba. Estudou sobretudo as zonas onde houve deslizamento de terras e onde os habitantes tiveram mesmo de ser retirados. E agora, Sérgio Infante, há uma recomendação para que algumas dessas zonas não voltem a receber moradores.
9: As notícias não foram animadoras para quem aguardava um regresso a casa. A principal recomendação aponta para zonas de risco muito elevado e é aconselhada uma desocupação permanente por razões de segurança. Por exemplo, o estudo indica que na zona de Porto Brandão foi observado um recuo de terreno superior a 6 metros durante o mês de fevereiro e, seguindo mais para sul, no Troço da Arriba, o recuo máximo histórico foi superior a 4 metros, mas uma movimentação de terras recente na zona de Santo António provocou de imediato um desgaste superior a 1 metro, o que demonstra a instabilidade permanente. E por isso, nas zonas de Porto Brandão e em São João e Santo António, é recomendada a existência de faixas de proteção com cerca de 20 metros. Os autores do estudo defendem que nestas faixas não devem ser construídas novas edificações, instalados equipamentos como estacionamentos ou mesmo atividades que impliquem a permanência de pessoas. Tudo o que possa significar peso adicional para a riba é um risco. Em relação às casas que ficam agora dentro destas faixas de proteção, devem ser desocupadas e progressivamente demolidas e as zonas transformadas em paisagem natural. Em fevereiro, durante as tempestades, cerca de 500 pessoas foram retiradas das habitações no Conselho de Almada. Algumas marcaram hoje presença na apresentação deste relatório e ficaram com a clara noção de que não vão voltar para a antiga casa.
2: Um estudo da Universidade Nova que hoje diz que o topo da riba fóssil da Costa de Caparica, em Almada, recuou cerca de 7 metros em algumas zonas durante as tempestades do início do ano. E um estudo que dá também uma recomendação para que algumas destas zonas não voltem a receber moradores.
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0: Boa tarde, são 18 horas.
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2: Boa tarde, são as notícias na Gilão, quinta-feira, 1 de outubro, dia em que se celebra o Dia Mundial da Música e o Dia Internacional do Idoso. Aqui, por Tavira, arranca o Plano de Promoção da Atividade Física do Conselho. Arranca-o todos em movimento. Vamos saber mais no trabalho do jornalista Francisco Grilo.
3: O município de Tavira celebrou uma parceria com várias instituições esportivas e também sociais do Conselho de Tavira, como a Casa do Povo de Santo Estevão, o Clube Velo Tavira, o Tavira Natação Clube, o Riaqua Clube e o Clube Bike Tavira para a implementação do Plano de Promoção da Atividade Física do Conselho de Tavira, o programa Todos em Movimento. O plano decorre entre outubro e junho de 2027, representando um investimento municipal pouco acima dos 150 mil euros e pretende promover a prática da atividade física ao longo de todo o ciclo de vida, em linha com a Estratégia Nacional para a Promoção da Atividade Física, Saúde e Bem-Estar. Falámos com o Vereador dos Assuntos Sociais, Desporto e Saúde e Vice-Presidente da Câmara Municipal de Tavira, Eurico Palma, em relação a este programa, a renovação deste investimento, com alguns dos programas a já terem algum tempo de implementação no município de Tavira e também os novos projetos que integram este plano de promoção da atividade física no Conselho de Tavira.
4: O plano de promoção da atividade física do Conselho de Tavira, Todos em Movimento, é de facto um instrumento fundamental para a prática desportiva, porque contribui para a adoção de estilos de vida mais ativos e saudáveis, proporcionando uma oferta muito diversificada de programas gratuitos e acessíveis à população em todas as freguesias do concelho. O objetivo da autarquia, juntamente com os diferentes parceiros, passa por baixar os níveis de inatividade física ao longo da vida e proporcionar a todos uma oferta desportiva diversificada e gratuita. O plano decorre sempre, todos os anos, e mais uma vez este ano, entre outubro e junho de 2027, respondendo assim às orientações da Estratégia Nacional para a Promoção da Atividade Física, Saúde e Bem-Estar. Assim, aquilo que se pretende, aquilo que o município pretende, é coordenar projetos e fazer o aconselhamento e o encaminhamento da população também através da existência do novo Gabinete Municipal de Promoção da Atividade Física do Conselho. Este gabinete funciona e vai funcionar no pavilhão municipal Eduardo Mansinho e pretende-se assim criar condições para uma prática saudável e desportiva no nosso concelho. Este projeto abrange diferentes modalidades e públicos e com faixas etárias completamente diferentes. Ou seja, este projeto de prática desportiva promove a prática regular ao longo de todo o ciclo da vida, mas assente em programas específicos com idades diferenciadas. Por exemplo, tem o programa de crescer em movimento, que é dos 3 aos 17 anos, tem o programa de prática de educação física, portanto, põe-te a mexer dos 18 aos 55, tem o Viva Mais para mais de 55, tem também a atividade física e saúde, tem todos a caminhar e o Tavira convida a pedalar. Portanto, estes projetos, que acontecem todos os anos e vão acontecer mais uma vez este ano, envolvem cerca de 2.500 participantes, uma média anual. O ano passado foi esse o número, e é um investimento do município na prática de uma vida e de um estilo saudável da prática desportiva, um investimento superior a 150 mil euros.
3: Eurico Palma também aborda alguns dos projetos que já estavam implementados no Conselho de Tavira, mas também apresenta alguns dos novos projetos que integrarão este plano de promoção da atividade física para o novo ano civil de 2027, ainda que também já inicie a partir deste mês de outubro.
4: Esse é um dos pontos a caminhar, é um deles, mas sobretudo temos também vindo a implementar outros novos que compõem todas estas propostas, como por exemplo a atividade física e saúde para pessoas com necessidades na área da saúde, que, de facto, é um projeto de atividade física adaptada, sobretudo para cidadãos portadores de algum tipo de deficiência. É desenvolvido em colaboração com a Fundação Irene Hall, passa pela prática de atividades aquáticas, de expressão físico-motora, o bocce, e também com o gato. Ou, por exemplo, em parceria também com a Unidade Local de Saúde do Algarve, existem os projetos Diabetes em Movimento. Estas sessões decorrem, por exemplo, três vezes por semana no Pavilhão Eduardo Mancinho. De facto, o Tavira convida a pedalar também, o projeto que falou, todos a caminhar, também, e também na área da saúde, o programa de reabilitação respiratória de proximidade, desenvolvido em parceria com o Centro Hospitalar Universitário do Algarve. Sem dúvida que temos um conjunto enorme de respostas através deste projeto. E este projeto funciona porque, de facto, os nossos parceiros, que são concretamente o Clube de Natação, o Rio Aqua Clube, o Clube de Vela, o Bike Respostas, através deste projeto, Casa de Pouso de Santo Estevão, que no terreno promovem as diferentes atividades esportivas para que nos transformemos, de facto, num concelho muito mais saudável através de uma prática desportiva reiterada.
3: Vereador dos Assuntos Sociais, Desporto e Saúde, assim como o Vice-Presidente da Câmara Municipal de Tavira, Henrique Palma, em relação ao Plano de Promoção da Atividade Física do Conselho de Tavira, o programa Todos em Movimento, o plano que decorre entre outubro deste ano e junho de 2027 e resulta num investimento superior a 150 mil euros, que foi renovado para este novo ano, contando com o apoio de várias associações do Conselho de Tavira, que promovem planos diversificados de atividade física das várias faixas etárias, desde os jovens até às pessoas mais idosas.
2: Plano que arranca com este mesmo mês, plano de atividade física do Conselho de Tavira. Foi efetivamente referido também no âmbito deste plano e deste projeto associado à saúde em Tavira, que arranca também no pavilhão municipal Dr. Eduardo Mancinho, o Diabetes em Movimento. Lembrando que ao longo destes anos tem sido um programa importante, um programa comunitário, gratuito, exercício físico, destinado a pessoas com diabetes tipo 2 e que resulta desta parceria do município e da Unidade Local de Saúde do Algarve, o Tavira Natação Clube. As sessões de exercício físico e educação para a saúde decorrem às segundas, quartas e sextas-feiras. São dinamizadas por profissionais do exercício e enfermeiros. Acontecem até junho de 2027. Os frequentadores das aulas são referenciados pelos médicos e enfermeiros do Centro de Saúde de Tavira e da Unidade de Saúde Familiar. O Diabetes em Movimento, o programa de intervenção multidisciplinar e

0: quando competente, representa um esforço articulado da comunidade para proporcionar uma solução concreta e efetiva da atividade física para os indivíduos que sofrem desta doença. A coordenação nacional é realizada pela Direção-Geral de Saúde através do Programa Nacional para a Promoção da Atividade Física, do Programa Nacional para a Diabetes, um dos principais problemas de saúde pública no nosso país. A atividade física é um dos pilares do seu tratamento. A Vera pelos Teus Olhos, um concurso de vídeo com os vencedores já conhecidos. Lara Gonçalves, Bernardo Cotovil, Eric Souza, os três vencedores do concurso de vídeo da Vera pelos Teus Olhos, com os prémios entregues na passada semana na Festa da Juventude. Os três distinguidos foram atribuídos nos prémios Equipamentos Multimédia, uma entrada dupla no Teatro Municipal António Pinheiro, 10 entradas duplas nas piscinas municipais e campos de ténis, válidas por 6 meses. Há ainda bilhetes para a Ilha de Tavira e vários merchandising da Câmara de Tavira. O município dá conta que o desafio consistiu em mostrar Tavira sob diferentes perspectivas. No trabalho original e inédito, deveriam constar obrigatoriamente a categoria, o autor, por meio de voz, legenda ou grafismo. Não foram admitidos vídeos integral ou parcialmente gerados ou manipulados com recurso à inteligência artificial. Tavira pelos Teus Olhos, os vencedores já conhecidos, e foi durante a Festa da Juventude aqui em Tavira.
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0: O homem de 40 anos que foi detido pela Polícia Judiciária aqui pelo Conselho de Tavira vai ser extraditado para a França para cumprimento de 5 anos de prisão por tráfico de armas e branqueamento de capitais. Foi esse o anúncio feito. A notícia avançada pela agência Lusa dá conta de que, num comunicado publicado no site da Procuradoria-Geral Regional de Évora, o Ministério Público indicou que o detido, na audição realizada esta semana no Tribunal de Relação de Évora, referiu não se opor à sua entrega às autoridades francesas. Nesta sequência, em conformidade com o promovido pelo Ministério Público, foi determinada a referida entrega, que será aguardada sob detenção. A Polícia Judiciária revelou no comunicado ter detido aqui em Tavira este homem de 40 anos, que era procurado pelas autoridades francesas e condenado em França a 5 anos de prisão por tráfico de armas e branqueamento de capitais. Segundo o comunicado da PJ, a detenção foi efetuada pela Unidade de Informação Criminal em cumprimento de um mandado de detenção europeu emitido pelas autoridades judiciárias francesas. O homem, luso-francês, foi condenado em França a uma pena de 5 anos de prisão por crimes de tráfico de armas e branqueamento de capitais. De acordo com a PJ, os factos desencadearam o processo judicial, remontam a 2023, quando funcionários aduaneiros revistaram numa portagem de autoestrada um veículo conduzido pelo agora detido. No interior da viatura foram encontrados mais de 18 mil euros, duas granadas, uma pistola, um carregador e 5 munições de calibre 9 milímetros. As investigações realizadas pelas autoridades francesas indicaram outros casos de transporte de mercadorias proibidas e dinheiro entre Portugal e a região da Normandia. Desta feita, já foi decidido pelo tribunal de que este homem vai ser extraditado para a França para o cumprimento dos 5 anos de prisão por estes crimes. O Festival de Observação de Aves e Atividades de Natureza inicia em Vila do Bispo, um programa que inclui mais de 300 atividades para descobrir a biodiversidade, cultura, paisagens do concelho de Vila do Bispo. A par das novidades, como a fotografia de borboletas noturnas ou um safári sonoro, regressam as habituais sessões de observação de aves, plantas e insetos, as caminhadas pela Via Algarviana e a exploração artística, jogos e histórias para os mais novos. Este ano também a ciência ganha um espaço distinto no programa, com a Conferência Científica Natureza em Revelação, que decorre este mesmo sábado. O Centro de Interpretação da Lota de Sacres acolhe precisamente este encontro. Na ação, os investigadores e especialistas vão partilhar resultados, descobertas recentes sobre a história da distribuição de duas espécies de andorinhão em Portugal. Como as cegonhas exploram aterros sanitários com recurso alimentar, a importância de uma das mais recentes áreas marinhas protegidas do país para cetáceos, quer as baleias como os golfinhos e aves marinhas. São estes os temas precisamente que vão estar em destaque neste encontro e nesta área da conferência científica. Neste ano, As espécies de aves que migram do sul e sagas é um ponto de excelência para serem observadas, de águias perdigueiras a águias cobreiras e britangos, grifos, cegonhas, milhares de aves planadoras pairam na paisagem e que vão assim em busca da sua passagem para África. Árvores, arbustos e ervas são também povoados por petingas, totinegras e outras espécies, dezenas de outros, de outras espécies que passam também pela península na sua viagem para o sul. A espécie em destaque será a torda

0: praticamente durante todo o ano para participar neste que é o grande Festival de Observação de Aves e Atividades de Natureza que acontece no Conselho de Vila do Bispo. O Conselho de Serpa, a obra de requalificação da extensão de saúde de Vila Nova de São Bento está a avançar e a Câmara de Serpa promoveu uma visita técnica às obras de requalificação da extensão de saúde de Vila Nova de São Bento. A iniciativa contou com a participação do Executivo e também de responsáveis da Junta de Freguesia. A visita teve como objetivo acompanhar a obra em curso, unindo os esforços de ambas as entidades para a sua concretização que acontecerá até o final deste ano. O município de Serpa assume desde o início do mandato a requalificação da extensão de saúde de Vila Nova de São Bento, uma das principais prioridades entre os diversos investimentos públicos em curso no Conselho de Serpa. E a obra está a decorrer a bom ritmo, refere então o Executivo nesta visita para acompanhar de perto o desenrolar das respectivas obras que estão no terreno.
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0: O Clube Ciclismo de Tavira promove no dia 5 de outubro o tradicional Festival de Pista 5 de outubro, o 19º Troféu Crédito Agrícola, assinalando o final da temporada do ciclismo nacional. Este troféu irá contar com habitualmente com a participação das formações nacionais, profissionais, sub-23, júniores, cadetes, femininas. O programa arranca a partir das 15 horas, com velocidade por equipas, elite e sub-23, seguir-se-ão as 20 voltas cadetes, a eliminação elite e sub-23, final velocidade por equipas, 25 voltas júniores, e as 100 voltas elites e sub-23. Dia 5 de outubro, manda a tradição a que o ciclismo esteja em grande destaque em Tavira e o mesmo vai também ocorrer este ano. Pomos ponto final neste espaço de informação, desejando a continuação de uma boa quinta-feira com a sua rádio.
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0: O tempo para sexta-feira, dia 2 de outubro, o IPMA prevê períodos de céu muito nublado, em especial por nuvens altas no litoral oeste. Prevê-se ainda aguaceiros dispersos a partir do fim da manhã na região sul e no interior norte e centro, podendo ser acompanhados de trovoada. O vento em geral fraco do quadrante leste, rodando temporariamente para norte-noroeste no litoral oeste durante a tarde e superando por vezes forte nas terras altas até ao meio da manhã e a partir do fim da tarde. Prevê-se ainda subida de temperatura, em especial da máxima e no norte e centro. O mar na costa sul, com ondas de sudoeste com 1 metro, temporariamente inferiores a 1 metro, passando a ondas de sueste com 1 metro no fim do dia. A temperatura da água do mar ronda entre os 21 e os 23 graus e para Tavira a temperatura máxima prevista aponta para 27 graus.
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0: Boa tarde, são 19 horas.
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2: Tavira acolhe entre 2 e 5 de outubro, no Parque Feiras e Exposições, a Feira de São Francisco. Tem animação musical com projetos locais, regionais e nacionais. Micaela, Brasa Dourada, a participação do grupo As Vozes no tributo à música portuguesa, atuação de The Dance Company e Academia de Música de Tavira. Além disso, há também atuação do grupo Pérolas do Gilão, Ranchos Folclóricos de Tavira, Santo Estevão e Luz de Tavira, além da atuação da Associação Recreativa de Luz de Tavira. Durante estes dias, animação no recinto da feira em Tavira. Feira de São Francisco acontece de 2 a 5 de outubro no Parque de Feiras e Exposições. Gestos que se tornam arte é uma iniciativa da Misericórdia de Tavira. 14 artistas dão um novo olhar às obras de Misericórdia. A inauguração acontece dia 1 de outubro, a partir das 6 da tarde, na Igreja e Casa Museu da Misericórdia, em Tavira. Uma exposição Obras de Misericórdia, este projeto multidisciplinar que reúne 14 artistas convidados do Conselho de Tavira, desafiados a reinterpretar, através das suas diferentes linguagens artísticas, as 14 Obras de Misericórdia. A exposição nasce dos elementos patrimoniais da Igreja da Misericórdia de Tavira, o conjunto de 14 painéis de azulejos executados em torno de 1760, se encontram representadas as 7 obras de misericórdia espirituais e as 7 corporais. Uma exposição que inaugura dia 1 de outubro e que ficará patente ao público naquele mesmo espaço. Igreja da Misericórdia, em Tavira. Oficina de Renda de Gancho de Velha, dias 3, 10, 17 e 31 de outubro, entre as 14 e as 17 horas. O Museu Municipal de Tavira, Palácio da Galeria, acolhe mais um ciclo desta oficina dedicada à renda do gancho de velha, com orientação de Margarida Carrusca. Ao longo das sessões, os participantes terão a oportunidade de aprender os princípios desta arte, ou seja, uma técnica artesanal minuciosa que utiliza um pequeno gancho metálico para criar delicados e elegantes trabalhos de renda. Mais informações, como participar nesta iniciativa gratuita, sabendo na Divisão de Turismo e Património e Museus de Tavira. A Inculta é um projeto cultural em Tavira de 15 a 17 de outubro. Oficinas, diálogos e apresentação em palco, um projeto cultural educativo e participativo em torno da palavra e de Álvaro de Campos. A organização é da Casa Álvaro de Campos, em parceria com o município e a Escola Secundária Dr. Jorge Augusto Correia. Inculta destaca a palavra, a criação e a participação nesta primeira edição, entre outros, de Lídia Jorge. Afirmando-se como um projeto cultural, educativo e participativo, contribuindo para que Tavira seja um espaço ativo de pensamento, experimentação e encontro. A programação é aberta à palavra escrita, dita, cantada, representada e debatida. O projeto valoriza a diversidade identitária, a lusofonia, entendidas como experiências vivas de língua partilhada, cruzamento cultural e convivências entre diferenças. A programação integra a oficina e exposição de artes plásticas, os Campos de Álvaro de Campos. Os trabalhos produzidos pelos alunos serão apresentados ao público, reforçando a relação entre escola, cidade e património cultural. A inauguração da exposição acontece dia 15 de outubro. A oficina Ritmo e Poesia, do Beat ao videoclipe, aproxima a poesia moderna da cultura hip-hop e da produção audiovisual, conduzindo os participantes por processos de escrita, interpretação, criação sonora, filmagem e edição. O resultado será uma criação coletiva, relacionando as inquietações de Campos com as linguagens urbanas contemporâneas, a apresentar na abertura de evento a 17 de outubro. Este projeto da Casa Álvaro de Campos, de 15 a 17 de outubro em Culta, é apresentado na Biblioteca Álvaro de Campos. Dia 4 de outubro, a partir das 6 da tarde, a Igreja da Misericórdia em Tavira recebe um concerto dedicado à música de António Vivaldi, integrado no ciclo de música antiga e barroca do Sotavento. O coro Jubilate Deo junta-se à orquestra barroca da Queimar para interpretar uma das mais marcantes obras sacras do compositor italiano, o Gloria e o Magnificat. 4 de outubro, 6 da tarde, Igreja da Misericórdia. Os interessados em acompanhar devem contactar a Associação Multiplicar Silêncios para efetuar a respectiva reserva. Quarta Taça do Algarve XCO e Encontro Regional de Escolas. Acontece dia 18 de outubro no Campus Cotista em Tavira. É uma organização do Clube Bike Team de Tavira. Às 9 horas a partida para as escolas, às 11 horas a competição, com a meta em Conceição de Tavira. Mercadinhos de Castro Marim, Odeleite e Azinhal decorrem mensalmente. O Mercadinho na Aldeia, em Odeleite, decorre no primeiro domingo de cada mês, enquanto em Castro Marim acontece no segundo sábado do mês, ao mesmo tempo que a Feira das Velharias. No Azinhal, há mercado no último domingo do mês. A organização do Clube Ciclismo de Tavira acontece no dia 5 de outubro, o tradicional Festival de Pista 5 de outubro, 19º Troféu Crédito Agrícola, assinalando o fim da temporada do ciclismo nacional. Este troféu contará, como habitualmente, com a participação das formações nacionais, profissionais, sub-23, júniores, cadetes, femininas. Lembramos, 5 de outubro, a partir das 3 da tarde. Festival de Pista, 5 de outubro, na pista do Ginásio Clube de Tavira. Dança até no teatro, às quartas-feiras pela manhã, de 30 de setembro a 18 de novembro. Aulas de dança para a saúde e bem-estar dos séniores. É uma iniciativa da Artificial, Associação Artística e Cultural do Algarve. Aula semanal de uma hora, fortalecimento muscular, cardiorrespiratório, flexibilidade, equilíbrio, coordenação e relaxamento, além de ajudar a criatividade e a memória. Iniciativa com apoio do município no âmbito de Equinócios 2026. As inscrições acontecem na bilheteira do Teatro Municipal de Tavira. Até 30 de dezembro, exposição permanente Judeus em Tavira, fragmentos de uma história, para visitar no núcleo islâmico do Museu Municipal. Até 24 de outubro, exposição Uma Árvore, da autoria de Daniel Moreira e Rita Castro Neves, para visitar no Museu Municipal de Tavira, Palácio da Galeria. Está de regresso o projeto Música nas Igrejas. É a organização da Academia de Música de Tavira. Acontece todos os sábados a partir das 6 da tarde. Dia 3 de outubro, o trio Al Bruma, soprano, clarinete e piano apresentam-se na Ermida de São Sebastião.
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2: O tempo para sexta-feira, dia 2 de outubro, o IPMA prevê períodos de céu muito nublado, em especial por nuvens altas no litoral oeste. Prevê-se ainda aguaceiros dispersos a partir do fim da manhã na região sul e no interior norte e centro, podendo ser acompanhados de trovoada. O vento em geral fraco do quadrante leste, rodando temporariamente para norte-noroeste no litoral oeste durante a tarde e soprando por vezes forte nas terras altas até ao meio da manhã e a partir do fim da tarde. Prevê-se ainda subida de temperatura, em especial da máxima e no norte e centro. O mar na costa sul, com ondas de sudoeste com 1 metro, temporariamente inferiores a 1 metro, passando a ondas de sueste com 1 metro no fim do dia. A temperatura da água do mar ronda entre os 21 e os 23 graus e para Tavira a temperatura máxima prevista aponta para 27 graus.
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0: Boa noite, são 20 horas.
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2: Tavira pelos teus olhos, um concurso de vídeo com os vencedores já conhecidos. Lara Gonçalves, Bernardo Cotovil, Eric Souza, os três vencedores do concurso de vídeo Tavira pelos teus olhos, com os prémios entregues na passada semana na Festa da Juventude. Os três distinguidos foram atribuídos nos prémios Equipamentos Multimédia, uma entrada dupla no Teatro Municipal António Pinheiro, 10 entradas duplas nas piscinas municipais e campos de ténis, válidas por 6 meses. Há ainda bilhetes para a Ilha de Tavira e vários merchandising da Câmara de Tavira. O município dá conta que o desafio consistiu em mostrar Tavira sob diferentes perspectivas. No trabalho original e inédito, deveriam constar obrigatoriamente a categoria o autor por meio de voz, legenda ou grafismo. Não foram admitidos vídeos integral ou parcialmente gerados ou manipulados com recurso à inteligência artificial. Tavira pelos teus olhos, os vencedores já conhecidos, e foi durante a Festa da Juventude aqui em Tavira. O homem de 40 anos que foi detido pela Polícia Judiciária aqui pelo Conselho de Tavira vai ser extraditado para a França para cumprimento de 5 anos de prisão por tráfico de armas e branqueamento de capitais. Foi esse o anúncio feito. A notícia avançada pela agência Lusa dá conta de que, num comunicado publicado no site da Procuradoria-Geral Regional de Évora, o Ministério Público indicou que o detido, na audição realizada esta semana no Tribunal de Relação de Évora, referiu não se opor à sua entrega às autoridades francesas. Nesta sequência, em conformidade com o promovido pelo Ministério Público, foi determinada a referida entrega, que será aguardada sob detenção. A Polícia Judiciária revelou no comunicado ter detido aqui em Tavira este homem de 40 anos, que era procurado pelas autoridades francesas e condenado em França a 5 anos de prisão por tráfico de armas e branqueamento de capitais. Segundo o comunicado da PJ, a detenção foi efetuada pela Unidade de Informação Criminal em cumprimento de um mandado de detenção europeu emitido pelas autoridades judiciárias francesas. O homem luso-francês foi condenado em França a uma pena de 5 anos de prisão por crimes de tráfico de armas e branqueamento de capitais. De acordo com a PJ, os factos desencadearam o processo judicial, remontam a 2023, quando funcionários aduaneiros revistaram numa portagem de autoestrada um veículo conduzido pelo agora detido. No interior da viatura foram encontrados mais de 18 mil euros, duas granadas, uma pistola, um carregador e 5 munições de calibre 9 milímetros. As investigações realizadas pelas autoridades francesas indicaram outros casos de transporte de mercadorias proibidas e dinheiro entre Portugal e a região da Normandia. Desta feita, já foi decidido pelo tribunal de que este homem vai ser extraditado para a França para o cumprimento dos 5 anos de prisão por estes crimes. O Festival de Observação de Aves e Atividades de Natureza inicia em Vila do Bispo, um programa que inclui mais de 300 atividades para descobrir a biodiversidade, cultura, paisagens do Conselho de Vila do Bispo. A par das novidades, como a fotografia de borboletas noturnas ou um safári sonoro, regressam as habituais sessões de observação de aves, plantas e insetos, as caminhadas pela Via Algarviana e a exploração artística, jogos e histórias para os mais novos. Este ano também a ciência ganha um espaço distinto no programa com a Conferência Científica Natureza em Revelação, que decorre este mesmo sábado. O Centro de Interpretação da Lota de Sacres acolhe precisamente este encontro. Nações, investigadores e especialistas vão partilhar resultados, descobertas recentes sobre a história da distribuição de duas espécies de andorinhão em Portugal. Como as cegonhas exploram aterros sanitários com recurso alimentar, a importância de uma das mais recentes áreas marinhas protegidas do país para cetáceos, quer as baleias como os golfinhos e aves marinhas. São estes os temas precisamente que vão estar em destaque neste encontro e nesta área da conferência científica. Neste ano, As espécies de aves que migram do sul e sagres é um ponto de excelência para serem observadas, de águias perdigueiras, águias cobreiras e britangos, grifos, cegonhas, milhares de aves planadoras pairam na paisagem e que vão assim em busca da sua passagem para África. Árvores, arbustos e ervas são também povoados por petingas, totinegras e outras espécies, dezenas de outros, de outras espécies que passam também pela península na sua viagem para o sul. A espécie em destaque será a torda mergulheira, uma ave marinha que de excelente mergulhadora, que se alimenta de pequenos peixes e que pode ser observada ao longo da costa durante a migração e a invernada. O festival é organizado pela Câmara de Vila do Bispo em parceria com a Sociedade Portuguesa para o Estudo das Aves e a Associação Almargem. É a 17ª edição, tem vários patrocínios e inscrições que acontecem praticamente durante todo o ano para participar neste que é o grande festival de observação de aves e atividades de natureza que acontece no concelho de Vila do Bispo. O Conselho de Serpa, a obra de requalificação da extensão de saúde de Vila Nova de São Bento está a avançar e a Câmara de Serpa promoveu uma visita técnica às obras de requalificação da extensão de saúde de Vila Nova de São Bento. A iniciativa contou com a participação do Executivo e também de responsáveis da Junta de Freguesia. A visita teve como objetivo acompanhar a obra em curso, unindo os esforços de ambas as entidades para a sua concretização que acontecerá até o final deste ano. O município de Serpa assume desde o início do mandato a requalificação da extensão de saúde de Vila Nova de São Bento, uma das principais prioridades entre os diversos investimentos públicos em curso no concelho de Serpa. E a obra está a decorrer a bom ritmo, refere então o Executivo nesta visita para acompanhar de perto o desenrolar das respectivas obras que estão no terreno.
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2: O tempo para sexta-feira, dia 2 de outubro, o IPMA prevê períodos de céu muito nublado, em especial por nuvens altas no litoral oeste. Prevê-se ainda aguaceiros dispersos a partir do fim da manhã na região sul e no interior norte e centro, podendo ser acompanhados de trovoada. O vento em geral fraco do quadrante leste, rodando temporariamente para norte-noroeste no litoral oeste durante a tarde e superando por vezes forte nas terras altas até ao meio da manhã e a partir do fim da tarde. Prevê-se ainda subida de temperatura, em especial da máxima, e no norte e centro. O mar na costa sul, com ondas de sudoeste com 1 metro, temporariamente inferiores a 1 metro, passando a ondas de sueste com 1 metro no fim do dia. A temperatura da água do mar ronda entre os 21 e os 23 graus, e para Tavira, a temperatura máxima prevista aponta para 27 graus.
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0: Boa noite, são 20 horas e 8 minutos. 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
1: É o dia do mês de Zodíaco de João Correia, ele que é tarólogo e conhecido como o Santo do Algarve. Bem-vindo, João.
2: Bem-vindo seja outubro e bem-vindo seja os nossos ouvintes e gratidão à Ana Cristina e à Rádio Gilão por mais um mês estarmos aqui na companhia dos nossos ouvintes, este público tão fiel que nos acompanha e que é a razão de nós aqui estarmos, porque sem público não existe rádios, não existe televisões, nem existem meios de comunicação social. Então, a este público fiel que acompanha esta casa há tantos anos, vou desejar um bom mês de outubro que se avizinha. E aqui iniciaremos então as previsões do horóscopo para o mês de outubro de 2026. Então vamos lá ver o que é que aqui as cartas nos trouxeram para os 12 signos do zodíaco. Para os nativos de carneiro, os números de bonança, o 12 e o 4, a semana favorável, a terceira, os dias de prosperidade, de quinta a sábado. Para leão, os números de bonança, o 5, o 10 e o 15 e o 115, a semana favorável, a terceira e os dias de prosperidade, sexta a domingo. Para Sagitário, os números de bonança, o 13 e o 10, a semana favorável, a primeira, os dias de prosperidade, domingo a terça. Para Touro, os números de bonança, o 10 e o 9, a semana favorável, a primeira e os dias de prosperidade, terça e quinta. Para Virgem, os números de bonança 13 e o 7, semana favorável a terceira e os dias de prosperidade terça a quinta. Para Capricórnio, os números de bonança o 4 e os 2, a semana favorável primeira e a última e os dias de prosperidade segunda, sábado e domingo. Para Gêmeos, os números de bonança o 3 e o 11, a semana favorável a segunda e a terceira e os dias de prosperidade terça a sexta. Para Balança, os números de bonança, o 11 e o 2, a semana favorável, a terceira, os dias de prosperidade, quarta a sexta. Para

0: Os números de bonança, o 7 e o 4, a semana favorável, a segunda e a terceira, e os dias de prosperidade, quarta e quinta. Para caranguejos, os números de bonança, o 3 e o 13, a semana favorável, todas, e os dias de prosperidade, todos. Para escorpião, os números de bonança, o 13 e o 9, a semana favorável, a primeira e a segunda, e os dias de prosperidade, domingo, segunda, terça e quarta. Para peixes, os números de bonança, o 8 e o 3, a semana favorável, a segunda e os dias de prosperidade, terça e quarta. E estas foram as previsões numerológicas para o mês de outubro de 2026. Recordar que o mês de outubro é regido pelo número 10. E o número 10 tem por simbologia espiritual o início, os novos começos, em harmonia com o divino e consigo mesmo. O 10 simboliza igualmente a perfeição. E é essa perfeição divina a que todos nós estamos condenados, no bom sentido, esta condenação divina a evoluirmos rumo à perfeição, rumo à misericórdia, à bondade e ao amor infinito dos céus. E esta perfeição e este amor infinito dos céus que eu desejo que os nossos ouvintes fiquem vivendo este mês de outubro nesta sintonia de paz, de amor, de perfeição e de caminho rumo ao divino em ações e pensamentos. Então, um santo mês de outubro para todo o nosso auditório, com toda a bênção e graça dos céus, sem nunca esquecermos que é o amor o que nos salva. Que os céus nos abençoem.
1: Até o próximo mês, João.
0: Até ao próximo mês.
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0: Boa noite, são 21 horas.
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2: O tempo para sexta-feira, dia 2 de outubro, o IPMA prevê períodos de céu muito nublado, em especial por nuvens altas no litoral oeste. Prevê-se ainda aguaceiros dispersos a partir do fim da manhã na região sul e no interior norte e centro, podendo ser acompanhados de trovoada. O vento em geral fraco do quadrante leste, rodando temporariamente para norte-noroeste no litoral oeste durante a tarde e soprando por vezes forte nas terras altas até ao meio da manhã e a partir do fim da tarde. Prevê-se ainda subida de temperatura, em especial da máxima e no norte e centro. O mar na costa sul, com ondas de sudoeste com 1 metro, temporariamente inferiores a 1 metro, passando a ondas de sueste com 1 metro no fim do dia. A temperatura da água do mar ronda entre os 21 e os 23 graus e para Tavira a temperatura máxima prevista aponta para 27 graus.
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2: Tavira acolhe entre 2 e 5 de outubro, no Parque Feiras e Exposições, a Feira de São Francisco. Tem animação musical com projetos locais, regionais e nacionais. Micaela, Brasa Dourada, a participação do grupo As Vozes no tributo à música portuguesa, atuação de The Dance Company e Academia de Música de Tavira. Além disso, há também atuação do grupo Pérolas do Gilão, Ranchos Folclóricos de Tavira, Santo Estevão e Luz de Tavira, além da atuação da Associação Recreativa de Luz de Tavira. Durante estes dias, animação no recinto da feira em Tavira. Feira de São Francisco acontece de 2 a 5 de outubro no Parque de Feiras e Exposições. Gestos que se tornam arte é uma iniciativa da Misericórdia de Tavira. 14 artistas dão um novo olhar às obras de Misericórdia. Uma exposição Obras de Misericórdia, este projeto multidisciplinar que reúne 14 artistas convidados do Conselho de Tavira, desafiados a reinterpretar, através das suas diferentes linguagens artísticas, as 14 Obras de Misericórdia. A exposição nasce dos elementos patrimoniais da Igreja da Misericórdia de Tavira, o conjunto de 14 painéis de azulejos executados em torno de 1760, onde se encontram representadas as 7 obras de misericórdia espirituais e as 7 corporais. Igreja da Misericórdia em Tavira. Oficina de renda de gancho de velha, dias 3, 10, 17 e 31 de outubro, entre as 14 e as 17 horas. O Museu Municipal de Tavira, Palácio da Galeria, acolhe mais um ciclo desta oficina dedicada à renda do gancho de velha, com orientação de Margarida Carrusca. Ao longo das sessões, os participantes terão a oportunidade de aprender os princípios desta arte, ou seja, uma técnica artesanal minuciosa que utiliza um pequeno gancho metálico para criar delicados e elegantes trabalhos de renda. Mais informações, como participar nesta iniciativa gratuita, sabendo na Divisão de Turismo e Património e Museus de Tavira. A Inculta é um projeto cultural em Tavira de 15 a 17 de outubro. Oficinas, diálogos e apresentação em palco, um projeto cultural educativo e participativo em torno da palavra e de Álvaro de Campos. A organização é da Casa Álvaro de Campos, em parceria com o município e a Escola Secundária Dr. Jorge Augusto Correia. Inculta destaca a palavra, a criação e a participação nesta primeira edição, entre outros de Lídia Jorge, afirmando-se como um projeto cultural, educativo e participativo, contribuindo para que Tavira seja um espaço ativo de pensamento, experimentação e encontro. A programação é aberta à palavra escrita, dita, cantada, representada e debatida. O projeto valoriza a diversidade identitária, a lusofonia, entendidas como experiências vivas de língua partilhada, cruzamento cultural e convivências entre diferenças. A programação integra a oficina e exposição de artes plásticas, os Campos de Álvaro de Campos. Os trabalhos produzidos pelos alunos serão apresentados ao público, reforçando a relação entre escola, cidade e património cultural. A inauguração da exposição acontece dia 15 de outubro. A oficina Ritmo e Poesia, do Beat ao videoclipe, aproxima a poesia moderna da cultura hip-hop e da produção audiovisual, conduzindo os participantes por processos de escrita, interpretação, criação sonora, filmagem e edição. O resultado será uma criação coletiva, relacionando as inquietações de Campos com as linguagens urbanas contemporâneas, a apresentar na abertura de evento a 17 de outubro. Este projeto da Casa Álvaro de Campos, de 15 a 17 de outubro em Inculta, é apresentado na Biblioteca Álvaro de Campos. Dia 4 de outubro, a partir das 6 da tarde, a Igreja da Misericórdia em Tavira recebe um concerto dedicado à música de António Vivaldi, integrado no ciclo de música antiga e barroca do Sotavento. O coro Jubilate Deo junta-se à orquestra barroca da Queimar para interpretar uma das mais marcantes obras sacras do compositor italiano, o Gloria e o Magnificat. 4 de outubro, 6 da tarde, Igreja da Misericórdia. Os interessados em acompanhar devem contactar a Associação Multiplicar Silêncios para efetuar a respectiva reserva. Quarta Taça do Algarve XCO e Encontro Regional de Escolas. Acontece dia 18 de outubro no Campus Cotista em Tavira. É uma organização do Clube Bike Team de Tavira. Às 9 horas a partida para as escolas, às 11 horas a competição com a meta em Conceição de Tavira. Mercadinhos de Castro Marim, Odeleite e Azinhal decorrem mensalmente. O Mercadinho na Aldeia em Odeleite decorre no primeiro domingo de cada mês, enquanto em Castro Marim acontece no segundo sábado do mês, ao mesmo tempo que a Feira das Velharias. No Azinhal, há mercado no último domingo do mês. A organização do Clube Ciclismo de Tavira acontece no dia 5 de outubro, o tradicional Festival de Pista 5 de outubro, 19º Troféu Crédito Agrícola, assinalando o fim da temporada do ciclismo nacional. Este troféu contará, como habitualmente, com a participação das formações nacionais, profissionais, sub-23, júniores, cadetes, femininas. Lembramos, 5 de outubro, a partir das 3 da tarde. Festival de Pista, 5 de outubro, na pista do Ginásio Clube de Tavira. Dança até no teatro, às quartas-feiras pela manhã, de 30 de setembro a 18 de novembro. Aulas de dança para a saúde e bem-estar dos séniores. É uma iniciativa da Artificial, Associação Artística e Cultural do Algarve. Aula semanal de uma hora, fortalecimento muscular, cardiorrespiratório, flexibilidade, equilíbrio, coordenação e relaxamento, além de ajudar a criatividade e a memória. Iniciativa com apoio do município no âmbito de Equinócios 2026. As inscrições acontecem na bilheteira do Teatro Municipal de Tavira. Até 30 de dezembro, exposição permanente Judeus em Tavira, fragmentos de uma história, para visitar no núcleo islâmico do Museu Municipal. Até 24 de outubro, exposição Uma Árvore, da autoria de Daniel Moreira e Rita Castro Neves, para visitar no Museu Municipal de Tavira, Palácio da Galeria. Está de regresso o projeto Música nas Igrejas. A organização da Academia de Música de Tavira acontece todos os sábados a partir das 6 da tarde. Dia 3 de outubro, o trio Al Bruma, soprano, clarinete e piano apresentam-se na Ermida de São Sebastião.
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0: Boa noite. São 21 horas e 8 minutos. 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

0: Boa noite, são 22 horas.
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2: O tempo para sexta-feira, dia 2 de outubro, o IPMA prevê períodos de céu muito nublado, em especial por nuvens altas no litoral oeste. Prevê-se ainda aguaceiros dispersos a partir do fim da manhã na região sul e no interior norte e centro, podendo ser acompanhados de trovoada. O vento em geral fraco do quadrante leste, rodando temporariamente para norte-noroeste no litoral oeste durante a tarde e soprando por vezes forte nas terras altas até ao meio da manhã e a partir do fim da tarde. Prevê-se ainda subida de temperatura, em especial da máxima e no norte e centro. O mar na costa sul, com ondas de sudoeste com 1 metro, temporariamente inferiores a 1 metro, passando a ondas de sueste com 1 metro no fim do dia. A temperatura da água do mar ronda entre os 21 e os 23 graus e para Tavira a temperatura máxima prevista aponta para 27 graus.
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2: Tavira, pelos teus olhos, um concurso de vídeo com os vencedores já conhecidos. Lara Gonçalves, Bernardo Cotovil, Eric Souza, os três vencedores do concurso de vídeo Tavira pelos teus olhos, com os prémios entregues na passada semana na Festa da Juventude. Os três distinguidos foram atribuídos nos prémios Equipamentos Multimédia, uma entrada dupla no Teatro Municipal António Pinheiro, 10 entradas duplas nas piscinas municipais e campos de ténis, válidas por 6 meses. Há ainda bilhetes para a Ilha de Tavira e vários merchandising da Câmara de Tavira. O município dá conta que o desafio consistiu em mostrar Tavira sob diferentes perspectivas. No trabalho original e inédito, deveriam constar obrigatoriamente a categoria o autor por meio de voz, legenda ou grafismo. Não foram admitidos vídeos integral ou parcialmente gerados ou manipulados com recurso à inteligência artificial. Tavira pelos teus olhos, os vencedores já conhecidos, e foi durante a Festa da Juventude aqui em Tavira. O homem de 40 anos que foi detido pela Polícia Judiciária aqui pelo Conselho de Tavira vai ser extraditado para a França para cumprimento de 5 anos de prisão por tráfico de armas e branqueamento de capitais. Foi esse o anúncio feito. A notícia avançada pela agência Lusa dá conta de que, num comunicado publicado no site da Procuradoria-Geral Regional de Évora, o Ministério Público indicou que o detido, na audição realizada esta semana no Tribunal de Relação de Évora, referiu não se opor à sua entrega às autoridades francesas. Nesta sequência, em conformidade com o promovido pelo Ministério Público, foi determinada a referida entrega, que será aguardada sob detenção. A Polícia Judiciária revelou no comunicado ter detido aqui em Tavira este homem de 40 anos, que era procurado pelas autoridades francesas e condenado em França a 5 anos de prisão por tráfico de armas e branqueamento de capitais. Segundo o comunicado da PJ, a detenção foi efetuada pela Unidade de Informação Criminal em cumprimento de um mandado de detenção europeu emitido pelas autoridades judiciárias francesas. O homem luso-francês foi condenado em França a uma pena de 5 anos de prisão por crimes de tráfico de armas e branqueamento de capitais. De acordo com a PJ, os factos desencadearam o processo judicial, remontam a 2023, quando funcionários aduaneiros revistaram numa portagem de autoestrada um veículo conduzido pelo agora detido. No interior da viatura foram encontrados mais de 18 mil euros, duas granadas, uma pistola, um carregador e 5 munições de calibre 9 milímetros. As investigações realizadas pelas autoridades francesas indicaram outros casos de transporte de mercadorias proibidas e dinheiro entre Portugal e a região da Normandia. Desta feita, já foi decidido pelo tribunal de que este homem vai ser extraditado para a França para o cumprimento dos 5 anos de prisão por estes crimes. O Festival de Observação de Aves e Atividades de Natureza inicia em Vila do Bispo, um programa que inclui mais de 300 atividades para descobrir a biodiversidade, cultura, paisagens do Conselho de Vila do Bispo. A par das novidades, como a fotografia de borboletas noturnas ou um safári sonoro, regressam as habituais sessões de observação de aves, plantas e insetos, as caminhadas pela Via Algarviana e a exploração artística, jogos e histórias para os mais novos. Este ano também a ciência ganha um espaço distinto no programa, com a Conferência Científica Natureza em Revelação, que decorre este mesmo sábado. O Centro de Interpretação da Lota de Sagres acolhe precisamente este encontro. Nações, investigadores e especialistas vão partilhar resultados, descobertas recentes sobre a história da distribuição de duas espécies de andorinhão em Portugal. Como as cegonhas exploram aterros sanitários com recurso alimentar, a importância de uma das mais recentes áreas marinhas protegidas do país para cetáceos, quer as baleias como os golfinhos e aves marinhas. São estes os temas precisamente que vão estar em destaque neste encontro e nesta área da conferência científica. Neste ano, as espécies de aves que migram do sul e Sagres é um ponto de excelência para serem observadas, de águias perdigueiras, águias cobreiras e britangos, grifos, cegonhas, milhares de aves planadoras pairam na paisagem e que vão assim em busca da sua passagem para África. Árvores, arbustos e ervas são também povoados por petingas, totinegras e outras espécies, dezenas de outras espécies que passam também pela península na sua viagem para o sul. A espécie em destaque será a torda mergulheira, uma ave marinha que de excelente mergulhadora, que se alimenta de pequenos peixes e que pode ser observada ao longo da costa durante a migração e a invernada. O festival é organizado pela Câmara de Vila do Bispo em parceria com a Sociedade Portuguesa para o Estudo das Aves e a Associação Almargem. É a 17ª edição, tem vários patrocínios e inscrições que acontecem praticamente durante todo o ano para participar neste que é o grande festival de observação de aves e atividades de natureza que acontece no concelho de Vila do Bispo. O Conselho de Serpa, a obra de requalificação da extensão de saúde de Vila Nova de São Bento está a avançar e a Câmara de Serpa promoveu uma visita técnica às obras de requalificação da extensão de saúde de Vila Nova de São Bento. A iniciativa contou com a participação do Executivo e também de responsáveis da Junta de Freguesia. A visita teve como objetivo acompanhar a obra em curso, unindo os esforços de ambas as entidades para a sua concretização que acontecerá até o final deste ano. O município de Serpa assume desde o início do mandato a requalificação da extensão de saúde de Vila Nova de São Bento, uma das principais prioridades entre os diversos investimentos públicos em curso no Conselho de Serpa. E a obra está a decorrer a bom ritmo, refere então o Executivo nesta visita para acompanhar de perto o desenrolar das respectivas obras que estão no terreno.
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0: Boa noite, são 22 horas e 8 minutos. 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
1: O tempo para sexta-feira, dia 2 de outubro, o IPMA prevê períodos de céu muito nublado, em especial por nuvens altas no litoral oeste. Prevê-se ainda aguaceiros dispersos a partir do fim da manhã na região sul e no interior norte e centro, podendo ser acompanhados de trovoada. O vento em geral fraco do quadrante leste, rodando temporariamente para norte-noroeste no litoral oeste durante a tarde e soprando por vezes forte nas terras altas até ao meio da manhã e a partir do fim da tarde. Prevê-se ainda subida de temperatura, em especial da máxima, e no norte e centro. O mar na costa sul, com ondas de sudoeste com 1 metro, temporariamente inferiores a 1 metro, passando a ondas de sueste com 1 metro no fim do dia. A temperatura da água do mar ronda entre os 21 e os 23 graus, e para Tavira a temperatura máxima prevista aponta para 27 graus.
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5: Boa noite, são 23 horas e 2 minutos. A continuação de uma ótima noite. Obrigado pela sua companhia.
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0: Boa noite, são 0 horas.
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2: Já a seguir, as notícias.
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2: Edição de Ana Cristina.
3: Tavira, pelos teus olhos, um concurso de vídeo com os vencedores já conhecidos. Lara Gonçalves, Bernardo Cotovil, Eric Souza, os três vencedores do concurso de vídeo Tavira pelos teus olhos, com os prémios entregues na passada semana na Festa da Juventude. Os três distinguidos foram atribuídos nos prémios Equipamentos Multimédia, uma entrada dupla no Teatro Municipal António Pinheiro, 10 entradas duplas nas piscinas municipais e campos de ténis, válidas por 6 meses. Há ainda bilhetes para a Ilha de Tavira e vários merchandising da Câmara de Tavira. O município dá conta que o desafio consistiu em mostrar Tavira sob diferentes perspectivas. No trabalho original e inédito, deveriam constar obrigatoriamente a categoria o autor por meio de voz, legenda ou grafismo. Não foram admitidos vídeos integral ou parcialmente gerados ou manipulados com recurso à inteligência artificial. Tavira pelos teus olhos, os vencedores já conhecidos, e foi durante a Festa da Juventude aqui em Tavira. O homem de 40 anos que foi detido pela Polícia Judiciária aqui pelo Conselho de Tavira vai ser extraditado para a França para cumprimento de 5 anos de prisão por tráfico de armas e branqueamento de capitais. Foi esse o anúncio feito. A notícia avançada pela agência Lusa dá conta de que, num comunicado publicado no site da Procuradoria-Geral Regional de Évora, o Ministério Público indicou que o detido, na audição realizada esta semana no Tribunal de Relação de Évora, referiu não se opor à sua entrega às autoridades francesas. Nesta sequência, em conformidade com o promovido pelo Ministério Público, foi determinada a referida entrega, que será aguardada sob detenção. A Polícia Judiciária revelou no comunicado ter detido aqui em Tavira este homem de 40 anos, que era procurado pelas autoridades francesas e condenado em França a 5 anos de prisão por tráfico de armas e branqueamento de capitais. Segundo o comunicado da PJ, a detenção foi efetuada pela Unidade de Informação Criminal em cumprimento de um mandado de detenção europeu emitido pelas autoridades judiciárias francesas. O homem luso-francês foi condenado em França a uma pena de 5 anos de prisão por crimes de tráfico de armas e branqueamento de capitais. De acordo com a PJ, os factos desencadearam o processo judicial, remontam a 2023, quando funcionários aduaneiros revistaram numa portagem de autoestrada um veículo conduzido pelo agora detido. No interior da viatura foram encontrados mais de 18 mil euros, duas granadas, uma pistola, um carregador e 5 munições de calibre 9 milímetros. As investigações realizadas pelas autoridades francesas indicaram outros casos de transporte de mercadorias proibidas e dinheiro entre Portugal e a região da Normandia. Desta feita, já foi decidido pelo tribunal de que este homem vai ser extraditado para a França para o cumprimento dos 5 anos de prisão por estes crimes. O Festival de Observação de Aves e Atividades de Natureza inicia em Vila do Bispo, um programa que inclui mais de 300 atividades para descobrir a biodiversidade, cultura, paisagens do Conselho de Vila do Bispo. A parte das novidades, como a fotografia de borboletas noturnas ou um safári sonoro, regressam as habituais sessões de observação de aves, plantas e insetos, as caminhadas pela Via Algarviana e a exploração artística, jogos e histórias para os mais novos. Este ano também a ciência ganha um espaço distinto no programa, com a Conferência Científica Natureza em Revelação, que decorre este mesmo sábado. O Centro de Interpretação da Lota de Sacres acolhe precisamente este encontro. Na sessão, os investigadores e especialistas vão partilhar resultados, descobertas recentes sobre a história da distribuição de duas espécies de andorinhão em Portugal. Como as cegonhas exploram aterros sanitários com recurso alimentar, a importância de uma das mais recentes áreas marinhas protegidas do país para cetáceos, quer as baleias como os golfinhos e aves marinhas. São estes os temas precisamente que vão estar em destaque neste encontro e nesta área da conferência científica. Neste ano, As espécies de aves que migram do sul e sagas é um ponto de excelência para serem observadas, de águias perdigueiras, águias cobreiras e britangos, grifos, cegonhas, milhares de aves planadoras pairam na paisagem e que vão assim em busca da sua passagem para África. Árvores, arbustos e ervas são também povoados por petingas, totinegras e outras espécies, dezenas de outros, de outras espécies que passam também pela península na sua viagem para o sul. A espécie em destaque será a torda mergulheira, uma ave marinha que de excelente mergulhadora, que se alimenta de pequenos peixes e que pode ser observada ao longo da costa durante a migração e a invernada. O festival é organizado pela Câmara de Vila do Bispo em parceria com a Sociedade Portuguesa para o Estudo das Aves e a Associação Almargem. É a 17ª edição, tem vários patrocínios e inscrições que acontecem praticamente durante todo o ano para participar neste que é o grande festival de observação de aves e atividades de natureza que acontece no concelho de Vila do Bispo. No concelho de Serpa, a obra de requalificação da extensão de saúde de Vila Nova de São Bento está a avançar e a Câmara de Serpa promoveu uma visita técnica às obras de requalificação da extensão de saúde de Vila Nova de São Bento. A iniciativa contou com a participação do Executivo e também de responsáveis da Junta de Freguesia. A visita teve como objetivo acompanhar a obra em curso, unindo os esforços de ambas as entidades para a sua concretização, que acontecerá até o final deste ano. O município de Serpa assume desde o início do mandato a requalificação da extensão de saúde Vila Nova de São Bento, uma das principais prioridades entre os diversos investimentos públicos em curso no concelho de Serpa. E a obra está a decorrer a bom ritmo, refere então o Executivo nesta visita para acompanhar de perto o desenrolar das respectivas obras que estão no terreno.
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3: O tempo para sexta-feira, dia 2 de outubro, o IPMA prevê períodos de céu muito nublado, em especial por nuvens altas no litoral oeste. Prevê-se ainda aguaceiros dispersos a partir do fim da manhã na região sul e no interior norte e centro, podendo ser acompanhados de trovoada. O vento em geral fraco do quadrante leste, rodando temporariamente para norte-noroeste no litoral oeste durante a tarde e soprando por vezes forte nas terras altas até o meio da manhã e a partir do fim da tarde. Prevê-se ainda subida de temperatura, em especial da máxima e no norte e centro. O mar na costa sul, com ondas de sudoeste com 1 metro, temporariamente inferiores a 1 metro, passando a ondas de sueste com 1 metro no fim do dia. A temperatura da água do mar ronda entre os 21 e os 23 graus e para Tavira a temperatura máxima prevista aponta para 27 graus.
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6: A continuação de uma ótima noite, de uma ótima madrugada. Obrigado pela sua companhia aí desse lado. Vamos consigo até às 7 da manhã.

0: onde quer que esteja, para si, a continuação de uma ótima madrugada, de uma ótima noite na companhia da Chilão FM. Até às 7 da manhã, como habitualmente acontece, com Jorge Sampaio.
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1: Boa noite. São 0 horas e 28 minutos. Até às 7 da manhã. A continuação de uma ótima madrugada. Obrigado pela boleia que nos vai dando.

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1: O tempo para sexta-feira, dia 2 de outubro, o IPMA prevê períodos de céu muito nublado, em especial por nuvens altas no litoral oeste. Prevê-se ainda aguaceiros dispersos a partir do fim da manhã na região sul e no interior norte e centro, podendo ser acompanhados de trovoada. O vento em geral fraco do quadrante leste, rodando temporariamente para norte-noroeste no litoral oeste durante a tarde e soprando por vezes forte nas terras altas até ao meio da manhã e a partir do fim da tarde. Prevê-se ainda subida de temperatura, em especial da máxima e no norte e centro. O mar na costa sul, com ondas de sudoeste com 1 metro, temporariamente inferiores a 1 metro, passando a ondas de sueste com 1 metro no fim do dia. A temperatura da água do mar ronda entre os 21 e os 23 graus e para Tavira a temperatura máxima prevista aponta para 27 graus.
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4: Uma da manhã e 2 minutos. A continuação de uma boa madrugada na companhia da Gilão FM.